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2: Acorda Vida, 102,9 FM que é tudo de bom. Eu sou Larissa Faria, tô com você nesse domingo aqui curtindo essa programação maravilhosa. E quero lembrar você que amanhã eu tô aqui, viu? A partir do meio-dia tem Louvor da Minha Vida, tem Acorda Vida da de 10, tem a nossa brincadeira Combate pra você participar e também faturar, ganhar prêmios. Então continua aqui com a gente, não desgruda não, tá tão bom ter você aqui.

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2: Acorda Vida, 102,9 FM, que é tudo de bom. Olha, tem uma programação especial pra você nesse domingo. É, pra deixar você assim, ó, mais abençoado ainda. E eu agradeço demais a sua companhia. Obrigado por você estar aqui junto com a gente. Que Deus possa abençoar grandemente mais e mais e mais a sua vida, tá bom? E continua com a gente, porque a música não para.
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5: Antigamente, eu tenho um pouco mais de 40 anos que tiro drogado das ruas, que recupero pessoas. Deus me deu o privilégio de ajudar pessoas a voltar à vida. Enxugar lágrimas de mãe, de família que chora, com filho drogado, com pai, com uma filha. E devolver a esperança para mulheres drogadas, levando para outras instituições, porque a minha instituição nós só recebemos homens, infelizmente. Mas eu tenho tido a oportunidade de ver pessoas dilaceradas, acabadas, roubadas, sangrando, porque as drogas pôs esse fardo sobre a sua vida quando ele abriu a brecha e permitiu que as drogas entrassem. Destruiu a vida da mãe, do pai, destruiu a vida da família. Alguns são usuários e esse usuário ainda estuda mal, ainda trabalha mal, mas o dependente, esse já cheirou a saúde, já cheirou as economias, cheirou a esperança, acabou com tudo, destruiu com tudo. E a gente dizia antigamente, né? Seja pai do seu filho antes que um traficante o adote. Parece que essa frase fica nova, parece que ela se renova todos os dias. E nós precisamos, pela via da prevenção, levar os nossos jovens, os nossos adolescentes à compreensão dos malefícios das drogas a partir da bebida alcoólica e do cigarro. Quem diz que milita contra a droga e ingere bebidas alcoólicas é um mentiroso, mente para si e não tem nada que as pessoas possam olhar para poder copiar. Porque os maus servem de exemplo e os bons servem para ser copiados. Então, filho que cresce vendo bebida em casa, vendo carteira de cigarro em cima da mesa, no bolso do pai ou da mãe, não tem nada de bom para aprender. O futuro que o aguarda é nebuloso. Por isso, é responsabilidade minha, é responsabilidade sua na criação dos nossos filhos. É evitar que a nossa vida seja uma má leitura. Temos que lutar e trabalhar para que nossa vida seja uma boa leitura para a vida dos nossos filhos. Seja pai, hoje, mais que nunca. Amanhã um pouco mais, antes que a droga tome conta da vida deles. Por isso, essa frase vale para o dia de hoje. Seja pai do seu filho, antes que um traficante o adote. Mantenhamos a esperança.
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8: 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Um ótimo domingo pra você, que o Papai do Céu abençoe muito o seu domingo, tá bom? E a sua semana que vai começar também, né? 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
10: A Cor da Vida, 102,9 FM, que é tudo de bom. Um domingo maravilhoso, abençoado, cercado das bênçãos do Senhor, que você possa ter o seu coraçãozinho cheio de alegria e da presença do Pai. Que Deus te abençoe muito. Vamos de música.

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2: 102,9 FM que é tudo de bom, A Cor da Vida. Que você tenha um domingo abençoado, cheio da presença do nosso Deus Todo-Poderoso, tá bom? Continue com a gente que tem uma programação especial pra você nesse domingo.

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1: Bom dia, bom dia. Um novo dia começando e começando também a nossa madrugada. Tudo de bom aqui na 102.9 A Cor da Vida. É um prazer enorme estar com você. Eu sou o Juninho Vitor. Vamos juntos até as 5 horas da manhã. E a nossa madrugada, tudo de bom até as 4 da manhã. E a gente começa trazendo esse lindo louvor pra você.

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Essa é a madrugada, tudo de bom pra você na Cor da Vida. E olha, quero falar pra você que Deus nunca se atrasa. Mesmo quando não entendemos o tempo das coisas, Deus continua trabalhando em silêncio. Então, meu irmão, não desanima. Se sua bênção, se a sua vitória ainda não chegou, é porque Deus sabe o momento certo de te entregar. Continue buscando, continue confiante, que a sua vitória está bem perto. Não desista. Na Cor da Vida, os louvores não param.

0: Vasco. 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
2: Abra sua Bíblia, por favor, no livro de Abacuque. E hoje nós vamos olhar a partir do capítulo 1, sentença revelada ao profeta Abacuque, capítulo 1, verso 1. Até quando, Senhor, clamarei eu, e tu não me escutarás? Gritar-te-ei violência, e não salvarás. Por que me mostras a iniquidade e me fazes ver a opressão? Pois a destruição e a violência estão diante de mim, há contendas e o litígio se suscita. Por essa causa a lei se afrouxa e a justiça nunca se manifesta, porque o perverso cerca o justo, a justiça é torcida. Vede entre as nações, olhai, maravilhai-vos e desvanecei, porque realizo em vossos dias obra tal que vós não crereis quando vos for contada. Pois eis que suscita os caldeus na nação amarga, impetuosa, que marcham pela largura da terra para apoderar-se de moradas que não são suas. Eles são pavorosos e terríveis, e criam eles mesmos o seu direito e a sua dignidade. Os seus cavalos são mais ligeiros do que os leopardos, mais ferozes do que os lobos ao anoitecer, são os seus cavaleiros que se espalham por toda a parte. Sim, os seus cavaleiros chegam de longe, voam como a águia que se precipita a devorar. Eles todos vêm para fazer violência, o seu rosto suspira por seguir avante, eles reúnem os cativos como areia. Eles escarnecem dos reis, os príncipes são objeto do seu riso, riem-se de todas as fortalezas, porque amontoando a terra as tomam. Então passam como passa o vento e seguem, fazem-se culpados estes cujo poder é o seu Deus. Não és tu desde a eternidade, ó Senhor meu Deus, ó meu santo, não morreremos. Ó Senhor, para executar juízo, pusestes aquele povo, tu, ó rocha, o fundastes para servir de disciplina. Tu és tão puro de olhos, que não podes ver o mal, e a opressão não podes contemplar. Por que, pois, toleras os que procedem perfidamente e te calas quando o perverso devora aquele que é mais justo do que ele? Por que fazes os homens como os peixes do mar, como os répteis, que não tem quem os governe? E a todos levanta o inimigo com um anzol, pesca-os de arrastão e os ajunta na sua rede varredoura, por isso ele se alegra e regozija. Por isso, oferece sacrifício à sua rede e queima incenso à sua varredoura, porque por elas enriqueceu a sua porção e tem gordura a sua comida. Acaso continuarás por isso esvaziando a sua rede e matando sem piedade os povos? Capítulo 2, verso 1. Por-me-ei na minha torre de vigia, colocar-me-ei sobre a fortaleza e vigiarei para ver o que Deus me dirá e que resposta eu terei à minha queixa. O Senhor me respondeu e disse: escreve a visão, grava sobre tábuas, para que a possa ler até quem passa correndo, porque a visão ainda está para cumprir-se no tempo determinado, mas se apressa para o fim não falhará. Se tardar, espera-o, porque certamente virá, não tardará. Eis o soberbo, a sua alma não é reta nele, mas o justo viverá pela sua fé. Assim como o vinho é enganoso, tampouco permanece o arrogante, cuja gananciosa boca se escancara como sepulcro e é como a morte, que não se farta. Ele ajunta para si todas as nações e congrega todos os povos. Que o Senhor nos dê da sua santa palavra. Amém. Gotas de desabafo. Esse sermão é para você que está com nó na garganta. Esse sermão é para você que tem colecionado angústias atrás de angústias no peito. Esse sermão é para você que de tanta confusão na vida começou a estar confuso consigo mesmo. Esse sermão é para você que não aguenta tantas informações, dúbias, diferentes entre si, cujos padrões de verdade de tudo que ouvimos são questionáveis a todo tempo. Para você que se preocupa com o dia de amanhã, para você que é insatisfeito com os rumos

0: da sua casa, com os rumos da cidade, com os rumos do país, com os rumos do estado, com os rumos do mundo. Para você que está perplexado, para você que olha o noticiário e não entende como a vida pode ser assim, para você que fez tudo certo e a vida ao revés te entregou açoites, perseguições, traições, para você que ora muito tempo por algo e parece que quanto mais ora, mais distante fica o algo que você tem buscado, esse sermão é para você. Porque essa sua angústia, que às vezes é a minha angústia, foi a angústia desse profeta de nome Abacuque. O reino está dividido, reino do norte, reino do sul. A profecia de Abacuque é especialmente para o reino de Judá, às vésperas da invasão da Babilônia. Deus, cansado da medida da iniquidade do povo, o povo tem pecado, o povo tem se virado contra Deus, e ele resolve punir o povo. Mas ele resolve punir o povo permitindo que uma nação má e inescrupulosa penalize Judá. Essa nação é a Babilônia. No domingo passado nós vimos em parte do capítulo 2 quem era a Babilônia e quais alertas Deus deu a esse povo e também a nós, é evidente. E hoje eu quero resumir essa parte, essa porção sagrada que nós lemos em 5 palavras. 5 palavras que resumem o capítulo 1 e a primeira parte do capítulo 2 de Abacuque. Primeira palavra é dor. Dor. Repare comigo o verso 2. Até quando, Senhor, clamarei eu e tu não me escutarás? Gritar-te-ei violência e não salvarás. A dor pode ser traduzida por uma pergunta de Abacuque. A pergunta é: até quando? Grifa isso na sua Bíblia. Até quando, Senhor? Até quando eu vou clamar e o Senhor não vai me escutar? Até quando eu vou gritar violência e o Senhor não vai me salvar? A dor gera essa pergunta no coração humano. Até quando? Até quando a minha família vai continuar desse jeito? Até quando entra mês e sai mês e eu não sei como pagar as minhas contas? Até quando a crise? Até quando a violência? Até quando a morte? Até quando nós vamos viver num estado de incerteza de coisas? Porque, meus irmãos amados, com todo respeito, a lei é muito bonita. Eu amo a lei. Eu estudei a lei. Eu acredito na lei. Mas existem momentos, circunstâncias, no arco da história, em determinados ambientes, que a lei parece não funcionar ou sequer parece existir. Fui pregar recentemente numa determinada região do Brasil, e um colega foi lá para me encontrar. O colega errou uma rua para chegar na igreja. Tinha que pegar essa rua. Ele pegou a outra. Ele foi parado por homens com fuzil. Colocaram um fuzil na cabeça dele. Disseram: o que você está fazendo aqui nessa rua? Você não pode entrar. Pouco importa o direito de ir e vir. Naquela rua, um fuzil para o meu amigo. Ele vai explicar que ele é um pastor, que ele está indo para um culto, que ele errou a rua. Quando de repente, por alguma razão, o fato de ser pastor ecoou com algum tipo de respeito no sujeito, um deles que segurava o fuzil, disseram: então o senhor está no lugar errado, peraí, nós vamos te levar até lá. Mas vocês vão ter que me levar até lá, eu posso confiar, se o senhor não sair com a gente, o senhor não sai. Ele sai da rua, chega, entra na igreja, eu dou um abraço nele, disse: está tudo bem? Ele falou para ela: graças a Deus eu estou vivo, eu podia não estar vivo. Eu acredito na lei, confio na lei, mas tem lugar que a lei não funciona. Abacuque está dizendo assim: até quando nós vamos gritar violência e o Senhor não vai nos salvar? Até quando teremos que viver num estado de incerteza de coisas? Até quando teremos que viver sem saber o que vai ser do dia de amanhã? Qual é a próxima bomba a estourar na república? Qual é o próximo dissabor entre os eventos da vida? Qual é a próxima notícia? Qual é a próxima quebradeira? Até quando? A primeira palavra para resumir esse livro é dor. Abacuque está doendo. Até quando, Senhor? A expressão até quando aqui é a expressão da nossa alma. Agora veja, esse desabafo não é necessariamente falta de fé. Esse desabafo é a fé procurando onde se apoiar. Ele não está desabafando porque está desacreditando em Deus. Ele está procurando em Deus respostas para apoiar a sua dor, para apoiar a sua crise. Ele não reclama de Deus para os outros, ele vai na fonte. Até quando, Senhor? Você não está vendo o que eu estou passando? É a terceira vez, é a quarta vez, é a quinta vez, é a sétima. Até quando? E aqui nós podemos aprender uma coisa muito interessante, que existem duas opções para a sua angústia. Ou você vai transformar a sua angústia em oração, ou você vai transformar a sua angústia em diálogo com Deus, ou você vai transformar a sua angústia em amargura, e amargura mata. Já que não dá para vivermos sem angústia, parece-nos que Abacuque nos dá duas opções. Opção 1, transforme a sua angústia em oração, desabafe com Deus. Deus, é isso aqui, ó. Não é para ser desrespeitoso com Deus, não é para ser deselegante com Deus, não é para blasfemar contra Deus, é para desabafar com Deus. Então eu pego a minha angústia e eu transformo a minha angústia em oração. Por que na minha casa? Por que com meu filho? Por que com meu pai? Por que com a minha mãe? Por que com a minha mulher? Está aqui, Deus. É melhor transformar angústias em oração do que transformar angústia em amargura. Amargura mata, oração vivifica. Não dá para viver sem angústia. A primeira palavra para resumirmos esse livro é dor. Tem dores que duram muito tempo. Quando alguma coisa estiver machucando você, transforme a angústia em oração antes que ela se transforme em amargura. Porque uma vez transformada a angústia em amargura, nada vai ser resolvido. Assim como muitas vezes você ora e nada é resolvido. Assim como muitas vezes você ora e o fruto da sua oração não tem respaldo no mundo físico, onde as coisas são como são, mas ainda existe a possibilidade de Deus olhar para nós e nos socorrer. A amargura termina na morte. A amargura é um veneno que você toma esperando que a situação mude, mas quem vai morrer é você. A amargura é um veneno que você toma esperando que quem te feriu morra. Quem vai morrer é você, o veneno é você que ingere. A primeira expressão da alma deste homem é até quando. A palavra é dor. A segunda palavra, para resumirmos essa passagem bíblica, repare comigo o verso 3, é a palavra perplexidade. Perplexidade. E a perplexidade nos dá uma outra pergunta. A pergunta é por quê? Olha o verso 3 comigo. Por que me mostras a iniquidade e me fazes ver a opressão? Pois a destruição e a violência estão diante de mim. Há contendas e o litígio se suscita. Por que ele está perplexo? Porque ele não entende por que tantas demandas. Ele não entende por que tanta incoerência no mundo. No verso 4 ele vai dizer que a lei se afrouxa. Ele vai dizer que a justiça nunca se manifesta. Ele vai dizer que o perverso cerca o justo e a justiça é torcida. Ele vai dizer que há corrupção na justiça. E ele faz uma pergunta: por quê? A dor o leva a perguntar até quando? A perplexidade o leva a perguntar por quê? Por que que isso está acontecendo? Depois do até quando aparece o porquê. Abacuque olha para Judá e não consegue conciliar duas realidades, a santidade de Deus e a aparente prosperidade da injustiça. Ele olha a santidade de Deus e ele olha as injustiças que se perpetuam no mundo. Ele diz: como é possível as duas coisas se conciliarem? Como é possível um Deus que é absolutamente santo e justo permitir um mundo pérfido e injusto? Como é possível Deus, que nunca conheceu a sujeira, permitir um mundo que é corrupto e que é mau? Ele está perplexo. Existem momentos em que sabemos quem Deus é, mas não conseguimos entender o que Deus está fazendo. Essa é a segunda palavra do livro: perplexidade. E aí, quando o Abacuque está dizendo para Deus: Deus, eu não estou entendendo, Deus está difícil, Deus, o mundo é injusto, Deus olha para Abacuque e diz assim: vai piorar. Judá está perdida, Judá está entregado num poço de pecado. Eu estou levantando um exército lá da Babilônia para vir castigar vocês. Eu imagino Abacuque falando assim: não está mais aqui quem falou. Porque se eu estou reclamando com o senhor está dizendo: Abacuque, é porque é o seguinte: se eu for tirar do mundo quem é mau, não sobra um. Se eu for tirar do mundo quem não presta, não fica um vivo, Abacuque. Se eu for medir Babilônia, Israel, Caldeu, Filisteu, Amalequita, Amonita, pelo critério da justiça, não fica um de pé. Você está perplexo? Eu também estou. A humanidade se voltou contra mim, a humanidade escolheu outro caminho, a humanidade escolheu o fruto proibido. Eu sei que você está perplexo. Anote isso. Às vezes a resposta de Deus não elimina imediatamente as nossas perguntas. Pelo contrário, pode até produzir outras. Abacuque está perguntando até quando, por quê, Deus responde. Daí a pouco Abacuque está com mais dúvidas ainda. Isso é o grande mistério. Ele tem dor e ele tem perplexidade. Ele está perplexo. Ele não consegue entender, ele não consegue nesse momento. Daqui a pouco ele vai conseguir. Mas nesse momento ele não consegue conciliar um Deus que é santo e um mundo que é injusto. Um Deus que é bom e tanta maldade envolvendo as pessoas. Ele está perplexo. E a perplexidade nos leva ao porquê. A dor nos leva ao até quando. Mas terceira palavra, repare comigo o verso 13, por favor. Indignação. Dor, perplexidade e indignação. O verso 13 diz assim: tu és tão puro de olhos que não podes ver o mal, e a opressão não podes contemplar. Por que, pois, anote isso, grife isso, por favor. Por que, pois, toleras os que procedem perfidamente e te calas quando o perverso devora aquele que é mais justo do que ele? Indignação. E qual é a pergunta do indignado? A pergunta da dor é: até quando? A pergunta da perplexidade é: por quê? E a pergunta da indignação é: como pode? Como pode o Senhor, que é tão puro e santo de olhos, ver a nossa dor e aparentemente não fazer nada? Como pode o Senhor, que é tão puro, bom e que tem planos maravilhosos para mim, não ter me alertado antes de eu casar? Não ter me alertado antes de eu fechar aquele negócio? Não ter me alertado antes de eu formar família? Não ter me alertado antes de eu entrar, antes de eu sair? Como é que pode, Senhor? O Senhor não está vendo o que está acontecendo no mundo? O Senhor não assiste jornal? O Senhor não segue o cientista político do Instagram? Cadê a sua conta? O Senhor não está vendo o que está acontecendo no mundo? O Senhor não está vendo que esse mundo é mau? O Senhor não está vendo? A pergunta dele agora é: como pode o Senhor, que é tão puro de olhos, como pode o Senhor, que não pode ver o mal e não pode contemplar a opressão, por que que o Senhor está tolerando tudo isso? Essa é a indignação, e a indignação leva à pergunta: como pode? Repare, ele não está questionando a existência de Deus. Não. A premissa de Abacuque é que existe Deus. Deus é. Ele está tentando entender a justiça de Deus e não está conseguindo. Então nós não estamos diante de um profeta com crise de fé. Será que Deus existe? Será que Deus é bom? Será que Deus é todo poderoso? Não, não, não. Ele sabe. Deus é bom e Deus é todo poderoso. Não é esse o ponto aqui. Ele não está conseguindo entender os mistérios de Deus. Ele não está conseguindo entender a vida como ela é. Ele não está conseguindo entender por que que Babilônia está chegando. Ele não está conseguindo entender por que que o povo está tão afastado de Deus. Ele não está conseguindo entender por que que o ímpio prospera. Ele não está conseguindo entender por que que tem gente ruim, que parece que quanto mais ruim fica, mais longevidade tem. Ele não está conseguindo entender. E aí o que que ele faz quando ele não consegue entender? E aí, irmãos, quero lhes contar um segredo. Eu faço isso aqui. Na minha caminhada com Jesus, nas dores que tenho e as que já tive e superei, nas perplexidades que tenho e daquelas que já superei, as que mantenho, as indignações que passam ao redor da minha mente, tem um segredo aqui em Abacuque. Para você que anota: quando ele não entende as ações de Deus, ele se agarra no caráter de Deus. Esse é o segredo. Quando ele não entende as ações de Deus, ele se agarra no caráter de Deus. O que que é isso? Veja, uma parte da fala dele é: Senhor, eu não estou entendendo por que que o Senhor faz isso, eu não estou entendendo por que que o Senhor permite aquilo, eu não estou entendendo por que que o mundo está desse jeito e o Senhor não faz nada. Mas a outra parte da fala dele é o seguinte: tu és puro de olhos, tu não podes contemplar o mal, Aliás, no versículo anterior, verso 12, olha comigo: não és tu desde a eternidade, ó Senhor, meu Deus, ó meu Santo? Não morreremos. Ó Senhor, para executar juízo, pusestes aquele povo, tu, ele chama Deus de? Tem uma meia dúzia aí, mais ou menos. Rocha. Ou fundastes para servir de disciplina. Então, olha que coisa maravilhosa. Ele diz assim, ele sabe fazer. Não é bobo, não. Ele sabe. O Senhor é a minha rocha. O Senhor é eterno. O Senhor é santo. O Senhor é puro de olhos. O Senhor é bom. Amém? Eu creio nisso. Agora, Senhor, eu não estou entendendo isso tudo aqui. É isso aqui, essa é a estratégia, irmão. Essa aqui é a estratégia para a crise de fé. Quando você não entende o que Deus faz, se concentre no caráter dele. Quando você não entender o que Deus faz, se concentre em quem Deus é. Quando você não entender os mistérios de Deus, se concentre em quem ele é. Quando você não entender o que ele permite, quando você não entender o que ele permitiu na sua vida, se concentre no que ele é. Quando Abacuque não entende as ações de Deus, ele se agarra no caráter de Deus.
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2: Madrugada tudo de bom, que madrugada abençoada, meu irmão. E eu quero te dizer, a fé começa onde o controle termina. Quando entregamos tudo a Deus, encontramos a verdadeira paz. Então deixe Deus controlar a sua vida, meu irmão. Deposite a sua fé nele, confiando que ele fará o melhor por você. Às vezes nós queremos a bênção, nós queremos a nossa vitória, a nossa cura, só que nós não entregamos o controle da nossa vida nas mãos de Deus. Que hoje você possa se posicionar, entregando o controle da sua vida nas mãos de Deus e depositando sua fé nele, que a sua vitória chegará nas suas mãos. Confie! Boa madrugada!

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2: Essa é Madrugada Tudo de Bom aqui na sua Rádio Acorda Vida, sua companhia na madrugada, lindos louvores que marcaram época e também durante a nossa Madrugada Tudo de Bom tem lindas pregações, pregações edificantes para as nossas vidas. E eu quero você participando comigo, 988-991029. Peça seu louvor, ofereça para quem você quiser, também aproveita para participar das nossas promoções. 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E os louvores por aqui não param.

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E a nossa madrugada tudo de bom não para até 4 da manhã. Eu estou aqui com você trazendo lindos louvores também com palavras que edificam a nossa vida. Como é bom adorar o Senhor Jesus, né? E a Cor da Vida está aqui para ser a sua companhia de manhã, de tarde, à noite e de madrugada também. Você que tá trabalhando, meu amigo, motorista por aplicativo, que papai do céu te abençoe grandemente, te dê um livramento no trânsito e que ele traga para você, meu irmão, boas corridas, que você leve sustento para sua casa. A nossa madrugada tudo de bom não para, tem mais um lindo louvor.

0: bom saber que você tá ligadinho com a gente. E eu quero deixar esse versículo para sua meditação. Ainda que eu andasse pelo vale da sombra e da morte, não temeria mal algum, porque tu estás comigo. A tua vara e o teu cajado me consolam. Salmos 23:4. Guarda essa palavra no seu coração, meu irmão. Não há motivo para você temer. Temer por nada nesse mundo, sabe por quê? Porque Deus está contigo. Ele renova suas forças todas as manhãs. Ele está contigo. Então não tem motivo para você temer, para você desanimar, para você pensar em parar a sua caminhada. Não, continue firme, porque o Senhor é contigo. Boa madrugada.
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1: Você que há muito tempo espera por um milagre, abra suas mãos e receba agora, em nome de Jesus.

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Madrugada, tudo de bom aqui na sua Rádio Acor da Vida, FM, que é tudo de bom até 4 horas da manhã. Lindos louvores na sua madrugada e que Papai do Céu te abençoe grandemente, poderosamente, meu irmão. E guarda essa palavra do Senhor Jesus no seu coração, que diz o seguinte: não te mandei eu? Esforça-te e tenha bom ânimo. Não temas, nem te espantes, porque o Senhor teu Deus é contigo, por onde quer que andares. Josué 1:9. Então, meu irmão, o Senhor te diz: não te mandei eu? Esforça-te, tenha bom ânimo, não temas, nem te espantes. Ele está contigo na sua caminhada, meu irmão. Então, não há motivos para você sentir medo, desânimo, ansiedade. Não há motivos. Continue caminhando, marchando, firme, porque o Senhor é contigo. Boa madrugada.

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3: Receba aí uma palavra profética. E você, se recebe, diga aí que recebe, eu recebo, eu tomo posse. Deixa eu falar primeiro, irmão, tu tá, não mandei nada ainda, não disse nada, que já tá recebendo que nem ouviu. Ah, mas se você crê e quer receber, e se é para você, se manifesta aí do jeito que você achar. Se você quer exaltar, se você quer glorificar, se você quer declarar uma palavra que é para você, é para mim. Então escuta isso aí. Vou liberar uma palavra profética. Primeiro vou fazer uma pergunta. Jesus está na embarcação da sua vida?
4: Amém.
3: Dá para perguntar pro irmão da direita e da

0: esquerda, Jesus está na embarcação da sua vida? Ah? Já tem certeza? Amém? Então vamos lá. Então recebe aí a primeira palavra. Se Jesus está na embarcação da sua vida, nenhuma tempestade vai destruir você. Pode entrar água no barco, mas ele não vai afundar. Você já ouviu isso de uns mil pregadores? A presença de Jesus na embarcação da nossa vida não significa ausência de tempestade. Significa que o barco jamais vai naufragar. Não vai naufragar. Pode estar sendo açoitado pelas ondas, como na segunda tempestade, mas não vai naufragar. Nenhuma tempestade com Jesus na embarcação, isso é na sua vida, vai destruir você. A segunda palavra, para você receber se você quer. Nenhuma tempestade vai impedir a sua trajetória, por mais violenta que seja. Não vai impedir a tua fé. Não vai impedir você de adorar a Deus. Não vai impedir você de ler a Bíblia. Não vai impedir você de orar. Não vai impedir você da sua caminhada nenhuma tempestade. Terceiro, se Jesus está na embarcação da sua vida, nenhuma tempestade vai impedir você de alcançar o seu objetivo. Nas duas tempestades eles chegaram do outro lado. Você vai chegar do outro lado. Você vai chegar onde Deus quer que você chegue. Você vai chegar no lugar da vitória. Você vai chegar no lugar da resposta. Você vai chegar no lugar da bênção. Nenhuma tempestade vai impedir você de alcançar o objetivo proposto por Deus. Quarto lugar, uma palavra profética para você. Com Jesus na embarcação da sua vida, tempestade tem limite e hora de acabar. Pode encher o barco de água, mas ele não naufraga. Pode açoitar, bater com violência, mas ele não naufraga. E tem a hora de acabar. Vai chegar a hora, eu estou declarando profeticamente. Eu não sei se é uma tempestade conjugal, eu não sei se é uma tempestade em família, eu não sei se é uma tempestade espiritual, emocional, de enfermidade, eu não sei que tempestade é essa que você está passando, mas Deus manda te dizer, está chegando a hora dela acabar. A tempestade com Jesus tem final. Aleluia. E a quinta palavra profética para você. Ah, essa aqui, meu irmão, é para você se apossar de força. Como se diz aí. Grave isso que eu vou te falar. Com Jesus na embarcação da sua vida, tem depois da tempestade. Ah, alguém não entendeu aqui. Alguém vibrou porque não vai ser destruído. Alguém vibrou porque a trajetória não vai ser parada. Alguém vibrou porque você vai chegar no objetivo. Mas se eu sou você, eu me alegrava mais ainda, porque com Jesus tem depois da tempestade. E sabe o que é que tem depois? Na primeira tempestade do texto que eu li. E houve grande bonança. E houve grande bonança. Vai vir tempo de paz, vai vir tempo de alegria, vai vir tempo de prosperidade, vai vir tempo que tudo vai estar a teu favor. Não vai ter evento contrário, porque com Jesus tem depois da tempestade. Na segunda tempestade, o vento se acalmou. Ou para tudo, um ventinho que só traz brisa, mas não traz perturbação. É isso que Jesus tem para você, meu irmão. Com Jesus tem depois da tempestade. Tem crente que entrou aqui dizendo, meu Deus do céu, quando é que isso vai acabar? Será que eu vou ver um mar de calmaria? Será que eu vou ver um mar onde eu vou navegar tranquilo nas águas da vida? Deus está mandando dizer para você, vai. Eu não estou dizendo que vai ser hoje, pode ser hoje. Eu não estou dizendo que vai ser amanhã e pode ser amanhã. Eu não estou dizendo que vai ser essa semana e pode ser essa semana. Porque Jesus sabe a hora que ele vai dar a ordem. E quando ele dá a ordem, meu irmão, não tem capeta, não tem mundo, não tem economia, não tem família, não tem ninguém. Quando ele dá a ordem, o mar se aquieta, o vento é repreendido. Vem bonança para a sua vida. Vem bonança para a sua vida, meu irmão. Eu termino a minha palavra dizendo uma coisa, que nada na Bíblia, nada na palavra de Deus está solto à toa. Qual é o grande segredo? Qual é o grande segredo de uma tempestade não levá-los ao naufrágio? Sabe qual é o grande segredo? Sabe o que é a coisa mais importante? É o mais importante princípio da Bíblia. Na primeira tempestade, Jesus diz para eles, entremos no barco e passemos para o outro lado. Na segunda tempestade, Jesus diz assim, vocês vão entrar no barco e passar para o outro lado, que depois eu vou. Qual é o grande segredo? Está debaixo das ordens do Mestre. Obedecer a Cristo. Aqui que está o segredo. Eles estavam debaixo da ordem de Jesus. Jesus é que disse, atravessem para o outro lado. Está encerrado. Atravessem para o outro lado. Jesus, quando aparece na segunda tempestade, eles já estavam remando ou lutando contra ela por aproximadamente 8 horas. Foi no cair da tarde, início da noite, que eles começaram a navegar. Na quarta vigília da noite, entre 3 e 6 da manhã, foi quando Jesus chega. Eles já estavam pelo menos há 8 horas numa batalha ferrenha contra a tempestade. Eles estavam no centro da exaustão, no meio do mar, no lugar mais violento, mas estavam debaixo das ordens do Mestre. Então fique tranquilo. Você obedece a Jesus? Você obedece a sua palavra? Você está debaixo daquilo que Deus mandou você fazer, daquilo que Deus direcionou você, daquilo que o Senhor revelou, daquilo que a palavra revela. Fique tranquilo, essa tempestade não vai te destruir. Essa tempestade é a escola de Deus para te aprimorar. Essa tempestade é para você reconhecer mais uma vez que Ele é Senhor, dominador, está acima de tudo e de todos, tem o controle de todas as coisas e está com você dentro da tempestade. Receba essa palavra, aquieta teu coração, não entre em desespero, porque essa tempestade que está acontecendo com você, ela vai passar. É tão verdade o que eu estou dizendo para você, que eu tentei hoje e ontem pregar outra mensagem. Deus sabe o que eu estou falando e o que é que eu faço para tentar pregar uma outra mensagem. Quando Deus está falando no meu coração, eu digo, não, isso aí eu já preguei um domingo há alguns anos, poucos atrás, não vou pregar de novo. O Espírito Santo vai, não adianta, vai rodar a Bíblia e não vai achar. Vai folhear, vai orar e não vai achar. Então eu tenho certeza que essa palavra aqui pode não ser para todo mundo, mas para alguém que está vivendo tempestade. E te preparar, porque alguém que vai passar tempestade, fique tranquilo. Você não vai a pique, a tua embarcação não vai naufragar, porque Jesus está nela, porque você lhe obedece, porque você cumpre o que ele quer, você vai chegar do outro lado. Receba essa palavra. Em nome de Jesus, a igreja de pé.
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Eles que marcaram época e também durante a nossa madrugada Tudo de Bom tem lindas pregações edificantes para as nossas vidas. E eu quero você participando comigo, 988991029. 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

E que Papai do Céu te abençoe grandemente, poderosamente, meu irmão. E guarda essa palavra do Senhor Jesus no seu coração, que diz o seguinte: não te mandei eu? Esforça-te e tenha bom ânimo. Não temas, nem te espantes, porque o Senhor teu Deus é contigo, por onde quer que andares. Josué 1:9. Então, meu irmão, o Senhor te diz: não te mandei eu? Esforça-te, tenha bom ânimo, não temas, nem te espantes. Ele está contigo na sua caminhada, meu irmão. Então, não há motivos para você sentir medo, desânimo, ansiedade. Não há motivos. Continue caminhando, marchando, firme, porque o Senhor é contigo. Boa madrugada.

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1: E continuamos por aqui com a nossa madrugada, tudo de bom. Que madrugada abençoada, né, meu irmão? Só louvores lindos, a palavra de Deus pro seu coração. E eu quero deixar essa mensagem pro seu coração também, esse versículo em Provérbios 3, versos 5 e 6. Confie no Senhor de todo o teu coração e não te estribes no teu próprio entendimento, reconhecendo-o em todos os seus caminhos, e ele endireitará as tuas veredas. Confie no Senhor Jesus de todo o seu coração, meu irmão. Não desanime, não tem motivo para desânimo. Sabe por quê? Porque o Senhor está contigo nessa caminhada. Eu sei que a luta é difícil, mas saiba que o Senhor está contemplando tudo isso e a sua vitória já está preparada. Você crê? Boa madrugada para você, meu irmão.

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2: Madrugada, tudo de bom aqui na sua Rádio Acorda Vida, FM que é tudo de bom, até 4 horas da manhã, lindos louvores na sua madrugada e que Papai do Céu te abençoe grandemente, poderosamente, meu irmão. E guarda essa palavra do Senhor Jesus no seu coração, que diz o seguinte: não te mandei eu? Esforça-te e tenha bom ânimo, não temas, nem te espantes, porque o Senhor teu Deus é contigo, por onde quer que andares. Josué 1:9. Então, meu irmão, o Senhor te diz: não te mandei eu? Esforça-te, tenha bom ânimo, não temas, nem te espantes. Ele está contigo na sua caminhada, meu irmão. Então, não há motivos para você sentir medo, desânimo, ansiedade. Não há motivos. Continue caminhando, marchando, firme, porque o Senhor é contigo. Boa madrugada.

0: Pai nosso que estás no céu, santificado seja o teu nome.
1: Que bênção! Essa é a madrugada tudo de bom que vai finalizando. Mas ó, continue ligadinho aqui na Cor da Vida, porque aqui as canções não param. A todo momento, lindos louvores pra você. A palavra de Deus que é o alimento do cristão. Você tem que se alimentar da palavra de Deus. E daqui a pouquinho uma linda mensagem pra você. Continue ligadinho, daqui a pouquinho nós voltamos com mais canções.

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2: Tchê, tô de volta e agora com Vida Sertaneja, vamos sertanejar, minha gente. Bom dia, bom dia, bom dia, você que está se arrumando aí para trabalhar, que papai do céu te abençoe, que você tenha um dia lindo, um dia muito próspero, meu irmão, um dia com a proteção, os livramentos do Senhor Jesus sobre a sua vida. Aumenta o volume, vamos juntos sertanejando até as 5 da manhã, vamos lá, a primeira tá chegando.

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2: O melhor do sertanejo gospel no seu rádio Vida Sertaneja. Eu tô aqui sertanejando, cantando todas. E você, tá gostando? Tá se preparando aí pra mais um dia de trabalho? Tá tomando banho? Já tomou banho? Já preparou a roupa, a mochila? Tá tudo certinho aí pra sair? Então, ó, que papai do céu te acompanhe. Bom dia, o Vida Sertaneja continua.
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2: Tchê, tchê, tchê, tchê, maravilha, hein? É o Vida Sertaneja no seu rádio até 5 da manhã, daqui a pouquinho tem ele, o garotinho Samuel Silva, com o Bom Dia Cor da Vida, ó, lembrando a você que de segunda a sexta-feira, de 1 até 2 da tarde, trazendo louvores que marcaram época, é o louvor da minha vida, e o Vida Sertaneja não para.

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finalizou. Que peninha, né? Acabou o Vida Sertaneja, mas amanhã tem mais a partir das 4 da manhã. Continue ligado na Cor da Vida, sabe por quê? Porque nossa programação não para. Tá chegando o Bom Dia Cor da Vida com ele, Samuel Silva, de bem com a vida. Bom trabalho, Samuel. Eu volto mais tarde, gente.

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1: Já até às 8, eu e você, vamos que vamos, hein? Começando assim, ó, com o Eliane Fernandes, Mas Eu Te Amo. Jesus.

Disco Fraser, depois do fim, aqui na Rádio Acorda Vida, FM, que é tudo de bom. Você também ouviu aqui na sequência, Juliane Souza, Jesus e Coração Igual ao Teu. E começamos muito bem com Eliane Fernandes, Mas Eu Te Amo. A primeira aqui do nosso Bom Dia Acorda Vida, desta segunda-feira, dia 28 de setembro. O mês de setembro está indo embora. Com muita alegria no coração, né? E tá chegando aí, ó, outubro, domingão agora, é dia de eleições. Que você possa estar exercendo aí o seu ato de cidadania. Eu já vou estar fazendo dois atos de cidadania. Eu vou estar votando e trabalhando também no dia das eleições. Eu fui convocado pelo cartório eleitoral lá da Serra e estarei também trabalhando no domingão, hein? Pois é. Tá pensando que é moleza? Não é moleza não, hein? Ó, vamos lá, vamos que vamos, hein? 988-99029, você vai participando e vai mandando aí o seu alô, alô, tudo de bom. Depois do intervalo, tem pra você a reflexão do dia. Você que tá afim de receber o oferecimento da reflexão do dia, já manda aí seu nome, seu bairro, já pra gente fazer o oferecimento antes da reflexão.

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2: Chegando o oferecimento da reflexão do dia para você nesta segunda-feira, dia 28 de setembro de 2026. Uma nova semana começando e nós vamos também iniciando aqui um novo dia, novas oportunidades para você realizar, né? Eu quero oferecer aqui a reflexão do dia para Neuza Lisboa, do bairro Coqueiral de Taparica. Vai também para Nancy Fátima, tá ligadinha na Cor da Vida. Maria Zélia, do bairro Dom João Batista. Vai para o Pedro, o Pedrinho, do bairro Maracanã. Para Marisa Moura, ligadinha também no bairro Aparecida. A Sara Seabra, do bairro Cobi de Cima, também ligadinha com a gente. A Suzana Semideu, de Canaã. O Tony César Rufino, do Ibis. Vai a mensagem de reflexão para nossa amiga Kézia Mara. Vai também para Vera Lúcia Estolano, do bairro Vila Independência. Para Elciene, do bairro Magistrado Jacaraípe. Para o Elber Ferreira, de Morada da Barra. Para Sueli Teodoro, da Praia de Taparica. Para o Edson Braga Menezes, de Terra Vermelha. Juntamente com o Davi, com a Eunice, todos aí na padaria Vitória, ligadinho na Cor da Vida. Um forte abraço aí, tudo de bom. Gilson Gonçalves, do bairro Perobas, também na sintonia. O Evandro Lima Penedo, na Praia dos Recifes. A Delmir Antônia, do bairro Presidente Médici, tá aqui ligadinha, desejando uma segunda-feira para todos os ouvintes. Alessandro Salomão, também ligado com a gente aqui, um forte abraço. O Elton, de Jabaeté, oferecendo a reflexão para a mãe Edna, para o pai Adilton, para os irmãos, sobrinhos e cunhados. Vai também a mensagem de reflexão para o Tiago Trevesani, juntamente com a esposa Cristiana, sempre na sintonia aí com a gente. Vai para a Lucenira Gomes Pimenta, do bairro Valparaíso, Cariacica. Vai para o pastor Paulo Sérgio do Romão, para o Leonardo Machado Guimarães, de Soteco. De Geraldo Guimarães, do Parque das Gaivotas, em Jacaraípe. E também toda a região de Nova Almeida, um forte abraço. José Reis de Santana. Vai para Ana Lúcia, de Alzira Ramos. Para Gabriele Gomes, de Porto Novo. Oferece para todos da padaria Arthur e Juliana. E ainda para a Igreja Assembleia de Deus, Getsêmane. Vai para Diego Alves, também ligado com a gente em Vila Graúna. Tá na sintonia aí com a gente, dentro do carro e ouvindo a Cor da Vida, juntamente com a esposa Lauriceia. Vai também pro Eliseu Batista, de Cobilândia. Tá ligado com a gente aqui. Vai para todos da padaria Cobilândia. Pro Elifas, o amigo que está ligadinho na Cor da Vida, sempre nas madrugadas. Vai a mensagem de reflexão para o João Carlos Ferreira, do Cruzeiro do Sul. Tá sempre na sintonia aí com a gente. Um forte abraço aí, tudo de bom. Vai para Vanícia Teodoro, da Praia de Taparica. Tá na sintonia, oferece a reflexão para a irmã Sueli Teodoro. Vai também aqui a reflexão para Josi Marmitex, do bairro Vila Prudêncio. Vai para o pastor Edson Alves, do bairro Flechal 2. Vai para o Irani Leopoldino, do bairro Porto de Santana. Vai pro Ronaldo Elisiário, de José de Anchieta. Vai também pro Anderson Marcos, tá ligado com a gente aqui, um forte abraço aí, tudo de bom. Pra Elisângela Monteiro, do bairro Direção, em Fundão. Vai a mensagem de reflexão aqui pro Paulo Santos, do Feu Rosa. Tá sempre na sintonia aí com a gente, um forte abraço aí, tudo de bom. Vai também aqui pro Vinícius de Jabaeté. Um abração aí, tudo de bom pro grande Vini, sempre ligado, e a mãe Elisa Mara. Fábio Jorge, de Cristóvão Colombo. Vai a mensagem de reflexão para Jaqueline Rocha, do bairro Porto de Cariacica, pro Adeilson Malaquias, do Padre Gabriel. Vai também para Paula de Bicanga, que tá sempre ligadinha com a gente aqui. Um forte abraço aí, tudo de bom.
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2: Uma nova semana se inicia, trazendo novas oportunidades, trazendo novos aprendizados e uma nova chance de recomeçar. Que possamos deixar para trás aquilo que não podemos mudar e levar conosco apenas as lições que nos fortalecem. Que os próximos dias sejam guiados por fé, coragem, sabedoria, determinação para enfrentar cada desafio com serenidade. Nem tudo precisa acontecer de uma vez. Um passo de cada vez também nos leva adiante. Que saibamos valorizar as pequenas conquistas, agradecer pelas coisas simples e confiar que cada dia traz consigo uma nova oportunidade, uma nova possibilidade. Que esta semana seja uma semana de paz. Que seja uma semana de força e de mil motivos para sorrir. Que venha uma nova semana, cheia de bênçãos, esperança e boas surpresas.

0: Mistério, sarando a terra ferida. Vivendo o impossível. Antes, Alexander Lúcio, buscar-me eis e me achareis.
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0: Alô, alô, tudo de bom aqui na Rádio Acorda da Vida, FM que é tudo de bom, é assim, ó, você vai participando, 988991029. Vamos ouvir você agora aqui na Rádio Acorda da Vida, 988991029. Fala aí, Aldir.
1: Bom dia, Samuel Silva. Mais um início de semana aí, abençoado para todos nós, bom dia, trabalho a todos. Vamos que vamos, mais uma semana. Uma benção e a graça de Deus.
0: Com certeza.
1: Aqui, Alexandre Garapina, saudações tricolores.
0: Valeu, meu querido. Um abraço aí, tudo de bom.
2: Silva, Elifa aqui de Comilândia.
0: Grande Elifa.
2: Todos ouvindo da Rádio Acorda da Vida. Especialmente para você, meu irmão. E um abraço do meu amigo Eliseu da padaria. Vamos que vamos. Uma segunda-feira abençoada.
0: Valeu aí, um abraço aí, tudo de bom. Mais uma participação aqui no Zap.
3: Silva. Uma ótima segunda-feira para todos nós e hoje, ouvinte e tudo. Sou a Marisa do bairro Aparecida. Alô? Fique com todo mundo com Deus. Amém.
0: Valeu, Marisa. Um abraço aí, tudo bom de bom.
4: Bom dia, Samuel Silva.
0: Bom dia.
4: Sou eu, Cleidmar, daqui de Nova Almeida.
0: Fala, Cleidmar.
4: Filho da irmã Márcia.
0: Opa, cana.
4: Acordei agora.
0: É mesmo?
4: Vou me arrumar.
0: Aí, ó.
4: Para terminar o último elo. Na campanha de oração lá no Monte Oreb.
0: Aí, ó.
4: Bom dia e a paz do Senhor para todos. A Deus e amor, a semear e dar assembleias de Deus.
0: Valeu, Cleidmar. Um abraço aí, tudo de bom para você, para Márcia, para toda a turminha aí, para Cleidiane, né? Pro Cleidilson também, todo mundo ligado na Cor da Vida. Mais uma participação.
5: Alô, Cor da Vida, rádio que é tudo de bom. Boa semana a todos, que Deus nos abençoe. Bem-vindo, Geraldo, aqui do Parque das Legotas, na Serra.
0: Valeu aí, um abraço aí, tudo de bom.
6: Bom dia, Samuel Silva.
0: Aqui bom
6: é dia. Samira de Valparaíso, Cariacica. Desejo uma ótima segunda-feira para mim, para você, para minha família. Um experimento para sua família, para todos os ouvintes. Larissa Renatinho.
0: Valeu aí pela participação.
7: Bom dia, Cor da Vida. Quem está falando aqui é Kézia Mara de Campo Verde. Deus abençoe a todos nessa segunda-feira. Que Deus dê um ótimo dia para nós, né? Que venha nos encher da tua graça. Só de nós estar de pé aqui já é uma grande maravilha, porque isso concedeu. Acordar com vida. Bom dia para todos.
0: Valeu. Passou. Aí. Um abraço aí, tudo de bom.

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14: Vamos lá, meu povo, Desafio Bíblico. 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Você que tá afim de ganhar essa Bíblia, responda aqui no Zap a pergunta do Desafio Bíblico, hein? Você que tá afim de ganhar, é só responder 988991029. Vamos lá, pergunta para você aqui no nosso Desafio Bíblico. Vamos lá. Quem foi o primeiro exemplo de fé mencionado no livro de Hebreus? Em Hebreus 11. Fala aí pra mim. 988-991029, hein? Quem foi o primeiro exemplo de fé mencionado em Hebreus 11? É só participar, é só fazer a sua parte.
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12: Vamos lá, meu povo! Desafio Bíblico! A pergunta valendo a Bíblia de presente da Link Móveis pra você. Atenção, hein? A pergunta tá aqui, ó. Responda aqui. Quem foi o primeiro exemplo de fé mencionado em Hebreus 11?
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0: Raquel Novaes, aqui na Rádio Acorda Vida, alegria, sou feliz. Antes, Nani Azevedo, Sonhos de Deus, Théo Rúbia, o meu Deus é o mesmo. Deixa eu mandar aquele abraço aqui, aquele bom dia todo bacana pra você que tá na sintonia aqui, a nossa amiga Ana Cristina Hammer, no centro de Vitória, também tá aqui ligadinha no Bom Dia Acorda Vida. Vai aquele bom dia aqui pro pastor Paulo Sérgio do Romão, pastor Derones de São Pedro, Carlos Alberto do bairro Universal, tá em Viana, ligadinho na Acorda Vida, o Josué Martins Quintão de Santa Marta. Vai um abraço aqui pra Aldemar Amaro de Cariacica Sede, pra Ivanete Alexandre, também na sintonia, a Nira Santos de Eldorado na Serra, o Oséias de Itacibá, a Marcinha Brite de Resistência, todo mundo ouvindo, a nossa amiga Francis Neia na Bahia, juntamente com o esposo Silvio, um abraço aí, tudo de bom, a Irene Trancoso de Rosa da Penha, também na sintonia. Vou aqui rapidinho pro intervalo, já já tem mais pergunta do desafio.
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0: Vamos lá, desafio, hein? Valendo a Bíblia de presente pra você da Link Móveis. E a pergunta tá aqui, ó. Quem foi o primeiro exemplo de fé mencionado em Hebreus 11? Participa aqui comigo. Eu quero saber quem foi o primeiro exemplo de fé mencionado em Hebreus 11.
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0: Hora certinha, confira aí comigo, daqui a pouquinho eu tô de volta, hein? Tá chegando agora o horário eleitoral gratuito. Já já tem a resposta e o resultado do desafio bíblico. Perde não.
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1: Vamos lá, minha turma, informação do trânsito. Você que tá aí ligado na Cor da Vida, atenção, atenção, temos aqui informação para você. Vamos começando aqui pela Terceira Ponte, na Avenida Carioca, acesso para a Terceira Ponte, Avenida São Paulo, Hugo Mussi, Gil Veloso, trânsito lento com velocidade média de 10 quilômetros por hora, sentido Terceira Ponte. Vamos dar um giro, vamos aqui para Segunda Ponte, saber como é que tá a situação. Trânsito bem tenso nesse momento, para quem tá saindo de Cariacica pela Mário Gurgel, também tá encontrando grande lentidão desde o trevo de Alto Laje até a Segunda Ponte. Para quem tá saindo do bairro Porto de Santana, tá encontrando trânsito lento na Avenida Delegado Federal Geraldo Guimarães, passando ali pela Polícia Federal, sentido São Torquato. Para quem tá no contorno na BR-101, tá encontrando trânsito bem intenso nesse momento para quem tá seguindo aí no sentido Cariacica Serra, hein? Fica ligado que daqui a pouquinho tem mais informação.
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0: Cidadania, Campo Grande, Cubilândia e Cariacica Sede. Primavera é aqui, ó.
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2: Vamos lá, meu povo, resultado aqui do nosso Desafio Bíblico. A pergunta do desafio foi essa aqui, ó: quem foi o primeiro exemplo de fé mencionado em Hebreus 11? Você que respondeu Abel, respondeu corretamente. Hebreus 11:4. Parabéns aí pra você. Quem é que tá levando o prêmio aqui, produção? A Bíblia de presente tá saindo aqui pra Irene Trancoso de Rosa da Penha, final do telefone 2246. Parabéns. 3 dias úteis pra pegar o seu prêmio aqui na Rádio Acorda Vida FM. A rádio fica dentro do Portal da Glória, em frente aos Correios da Glória. Horário das 9 ao meio-dia e de 1 às 5 da tarde. Sete e 32. Tem mais Bíblia de presente pra você. 8 da manhã vou liberar mais uma linda Bíblia. Já manda aí, essa Bíblia já é minha.

0: Anderson Freire, toda glória a ti aqui na Rádio Acor da Vida. 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

0: Gabriela Gomes, Deus Proverá. Na sequência, você ouviu também aqui, sucesso com William Nascimento e Rosi Nascimento, Teu Cenário Vai Mudar. Agora 8 horas em ponto, encerrando por aqui mais uma edição do nosso Bom Dia Cor da Vida. Chegando o resultado de promoção aqui pra você, atenção, hein? Quem é que tá levando o prêmio aqui? Produção! Vamos dar uma conferida aqui. Quem tá levando a linda Bíblia de presente? Quem tá levando aqui a Bíblia? 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Final do telefone 2242. Parabéns para você. 3 dias úteis para pegar a sua Bíblia aqui na Rádio Acor da Vida FM, hein? Valeu aí pela participação. Amanhã, terça-feira, a partir das 5 da matina, tem mais Bom Dia Cor da Vida. Chega daqui o Luciano Lopes com Alegria, Alegria.
1: Fala, Samuca, como é que foi o fim de semana? Tudo bem?
0: Bacana, tranquilo.
1: Maravilha, estamos chegando aí, vamos juntos até o meio-dia, começando mais uma semana e Deus na frente sempre.
0: Valeu, gente, até amanhã, se Deus quiser, hein? Um forte abraço aí, tudo de bom.

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De Deus, 8:05 aqui na Rádio Cor da Vida, conferindo comigo, 8:05, não vai perder a hora não, hein? Segundou, né? Hoje dia 28/2026, vamos juntos a partir de agora até o meio-dia com mais um campeão de audiência aqui na Rádio Cor da Vida, lembrando que hoje, né? Hoje é a nossa tradicional dia segunda da Bíblia, o dia inteirinho para você faturar Bíblias aí, novinhas, presentaço da Rádio Cor da Vida e Link Móveis para escritório, seja essa Bíblia para você, seja você ganhando para você presentear alguém que você está evangelizando, não deixe de participar e faturar aqui prêmios de montão, inclusive Bíblias, o dia inteirinho aqui

informações do trânsito em toda a Grande Vitória. Ah, Luciano, eu tenho informações do trânsito e eu quero ser seu agente 1029. Então manda a informação pra gente através de uma mensagem de texto, grava aí o seu áudio, tá bom? Pra gente ir atualizando os nossos ouvintes aqui, ok? Vamos lá, daqui a pouquinho também nós vamos trazer alô, alô, tudo de bom? Você já pode, inclusive, nessa manhã, começar essa semana aí, ó, desejando bom dia pra todo mundo. É a última segunda-feira do mês, então grava o seu áudio e manda aquele bom dia aí pra geral, tá bom? 988-99-1029.

dar a sequência do nosso Alegria, Alegria, finalizando com Juliane Souza, quem é esse? 8:18, passou por aqui o Paulo César Baruc, agradeço e abrimos o nosso programa de hoje com Abraão Alencar, uma palavra liberada. 8:18, daqui a pouquinho tem a nossa palavra amiga, inclusive você que tá me ouvindo aí nos quatro cantos da Grande Vitória, quer que a gente ofereça a palavra amiga pra você? Então digita agora aí, somente o seu nome e o seu bairro, tá bom? Ah, Luciano, eu queria que você oferecesse também essa palavra amiga pra uma amiga minha, pra um amigo meu, pra quem tá comigo aqui no carro, pra gente que tá aqui em casa, manda aí que a gente vai oferecer a palavra amiga já já pra você aqui nessa manhã de segunda-feira, tá bom? Agora eu quero falar a respeito de segunda e terça. 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

comprados pelo precioso sangue de Jesus. Semana de bênçãos para você onde quer que esteja, tá bom? Que essas bênçãos alcancem sua casa, sua família, sua vida. Palavra amiga tá chegando e eu vou oferecer essa palavra amiga para aqueles que estão acompanhando a programação nessa manhã, mandar pro pessoal lá de Santa Maria de Jetibá, meu amigo John Lennon, né? Tá aqui participando com a gente, né? Tá pedindo para poder mandar um abraço também pro Juan, né? Estão ligados lá na oficina de motores Eco Palmer. É isso aí, um abraço para vocês aí de Santa Maria de Jetibá, obrigado pelo carinho. Mandar também a palavra amiga aqui pro nosso amigo Luiz Fernando. Luiz Fernando tá nos ouvindo ali em Maruípe, né, Luiz Fernando? Semana maravilhosa para você, tá, meu irmão? Também palavra amiga oferecendo para a nossa irmãzinha Dayana Mayra, né? Tá ouvindo aí a programação lá no bairro João Goulart. Também pro nosso amigo Gilson Cabral, lá de Vista Linda, tá ouvindo a programação da Cor da Vida. Obrigado pelo carinho. José Lúcio, lá de Serra Dourada. Mandar também pra nossa amiga Jaqueline Leite, de Alvorada, também tá ligadinha com a gente. Palavra amiga de hoje, oferecendo pro pessoal também de José de Anchieta, minha amiga Erolina de José de Anchieta. Também para Ivone e a colega de trabalho Ivete. Estão ligadinhas aí acompanhando a programação da Rádio Cor da Vida. Adriana Maria tá me ouvindo também, né, Adriana? Obrigado pelo seu carinho, tá em Vila Independência. Estou dirigindo pelo contorno, fazendo minhas entregas, manda a palavra amiga para mim, claro, minha irmã, obrigado aí pelo seu carinho, pela sua sintonia. Para minha amiga Marinette Belge também, vou oferecer essa palavra amiga de hoje. Alzira Littig, de Novo Horizonte. Pro pessoal lá de Padre Gabriel, nossa amiga Sandra Sena também tá ouvindo a programação da Cor da Vida. Nova Almeida, palavra amiga oferecendo para Ana Adriana Fraga. Obrigado, Adriana, pelo seu carinho também, pela sua audiência. Zumbi dos Palmares, oferecendo a palavra amiga pro Célio Conceição. Para minha amiga Cleusimar Antunes, de Porto de Cariacica, também oferecendo pro pessoal de Bela Vista, nossa amiga Neuza Rebouças, também tá ligadinha aí. Você vai, tá ouvindo aí a gente oferecer, quer que eu ofereça para você também? Manda o seu nome pra gente, que eu vou oferecer com muito carinho aqui, tá? Erivelton, lá do bairro Alecrim, também tá ligado comigo. Obrigado aí pelo carinho, pela audiência, meu amigo Erivelton, que Deus te abençoe poderosamente. Mandar também a palavra amiga para os motoristas de aplicativos, taxistas, caminhoneiros, carreiros.

0: você que tá chegando no seu comércio agora. Também para você, Mariane Serafim. Mariane Serafim tá em Santa Bárbara ouvindo a gente também. Oferecer aquele bom dia pro pessoal do Mutirão. Localix, é isso? Renato, tá ligado com a gente, né, Renatão? Obrigado pelo carinho, pela audiência aí também. Mandar a palavra amiga pro Arthur Brás, tá em Praia de Carapebus, ouvindo a programação da Cor da Vida. João Freire, lá de Macafé. Também pro meu amigo Paulo Fernando. Enfim, oferecendo essa palavra amiga e confesso e peço a Deus que essa palavra fale tremendamente ao seu coração nessa manhã.
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0: A amiga de hoje está no livro de Romanos, capítulo 5. Diz assim: justificado, pois, mediante a fé, temos paz com Deus por meio de nosso Senhor Jesus Cristo, por intermédio de quem obtivemos igualmente acesso pela fé a esta graça, na qual estamos firmes e gloriamo-nos na esperança da glória de Deus. E não somente isso, mas também nos gloriamos nas próprias tribulações, sabendo que a tribulação vai produzir esperança, a esperança vai produzir a experiência, e a experiência vai trazer esperança. Ora, a esperança não confunde, porque o amor de Deus é derramado em nosso coração pelo Espírito Santo que nos foi outorgado. Porque Cristo, quando nós ainda éramos fracos, morreu ao seu tempo por cada um de nós. Palavra amiga de hoje nos traz esse ciclo até chegarmos à esperança. Imagino que você também já tenha passado ou talvez esteja passando por esse ciclo. Está passando, por exemplo, pela tribulação, por esse momento tão difícil que muitas vezes vai testar realmente a nossa fé em Cristo Jesus. Mas lembramos que depois dessa tribulação será produzida para nós a paciência. E aqui a paciência vai nos levar a sermos resistentes nas dificuldades, desenvolvendo dentro de mim e de você a esperança. Essa esperança, ela vai estar gerando dentro de nós a experiência, o caráter, que vai nos levar, que vai levar a cada um de nós a sobreviver essas provas. E mais, hein? Nos fortalecer a maturidade espiritual. Tribulação, que vai levar a produzir esperança, que vai levar a termos a experiência. E por final, depois de passarmos por tudo isso, vai nos trazer esperança. Essa esperança que você tem de receber um milagre, de sair dessa tribulação depois de ter paciência, de gerar em você experiência, tratar você, tratar em nós um caráter para nos levar a essa maturidade espiritual, essa esperança é que vai nos dar a certeza de que o amor de Deus, apesar de tudo isso que nós estamos passando, vai nos sustentar. E essa esperança nos vai confirmar que jamais, ouça bem o que eu estou falando, jamais Deus vai nos decepcionar. Então, passaremos por dificuldades, tribulações que vão testar a nossa fé. Isso vai gerar para mim e para você paciência, que vai nos mostrar que diante das dificuldades nós vamos desenvolver a esperança que vai gerar em mim e você experiência e caráter para você sobreviver, para nós sobrevivermos essas provas, nos fortalecendo, hein? A maturidade espiritual e, por fim, essa esperança que lá na frente você vai olhar e vai dizer: como que eu passei tudo aquilo? Você passou porque você manteve firme a confissão da esperança, que é a certeza para mim e para você, de que o amor de Deus vai nos sustentar e que ele jamais vai nos decepcionar. palavra amiga de hoje. Tribulação, paciência, esperança e mudança do caráter e também esperança. Esperança num Deus que jamais falhou e que jamais falhará. Palavra amiga para a nossa manhã de segunda-feira aqui na Cor da Vida.

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1: Vamos com as informações atualizadas do trânsito na Grande Vitória. Eu vou começar falando aqui da segunda ponte. Atenção, atenção, hein? Segunda ponte nesse exato momento, já apresentando trânsito intenso, velocidade média 22 quilômetros por hora. Deixa eu continuar aqui, indo pro lado de Cariacica agora, minha gente. Vamos passar algumas informações aqui para você que está acompanhando a gente. Nós temos informações ali em frente ao Shopping Buchoara, trânsito sempre ali com um pouquinho de lentidão, né? Temos também aqui informações de Vila Velha, hein? Atenção, atenção aqui em Vila Velha, nós temos a terceira ponte, né? Terceira ponte nesse exato momento, já apresentando trânsito intenso, ok? Trânsito intenso, até também na própria Avenida Carioca, né? Avenida

0: Manias, no Alegria, Alegria, se eu não te ouvir. 8h56, bom dia! Tá na hora dessa manhã abençoada de segunda-feira. Nossos ouvintes aí soltando a voz, você que faz parte da família, tudo de bom? Participa comigo, grava seu áudio, manda aquele bom dia, aquela ótima segunda-feira pra todo mundo, tá? 988-991029.
1: Bom dia, irmãozão. Tenha um bom dia na presença do Senhor. Você e todos os nossos ouvintes, pra FT e família, pra todos que estão na escuta, um abraço para os irmãos.
2: São Lopes, eu peço mando essa reflexão dessa manhã para minha filha, meu neto Pedro Luana, para todos os ouvintes da Rádio Cor da Vida. Eu sou ouvinte da Rádio Cor da Vida, do programa Eles Vieram do Inferno. Sou Gilson Cabral, de Vista do...
0: Ô, meu amigo Gilson, obrigado pelo carinho, pela audiência. Logo mais, hein, minha gente? Se você tem passado aí, infelizmente, problemas com vícios na sua casa, na sua família, né? Tá orando aí por amigos, venha se juntar a nós. De segunda a sexta-feira, sempre de 10 à meia-noite, tem oração da devolução, tem cada testemunho impactante, hein? E eu convido você a estar comigo, sempre de 10 até a meia-noite, aqui na Cor da Vida.
3: Bom dia, Luciano Lopes. A paz do Senhor aqui, Roberto Carlos do Prolá. Tô aqui em Campo Verde trabalhando. Em nome do Senhor Jesus Cristo, que Deus abençoe nessa segunda-feira aí. Meu grande abraço hoje vai para você, para sua esposa, para toda a sua família. Pra minha irmã aí do Cineia. Minha irmã Maria, sentar sintonizada no Cor da Vida. E todos os ouvintes que estão ligadinhos na Cor da Vida, 102,9, melhor rádio Espírito Santo, amém? Fica na paz, Luciano.
0: A paz do Senhor, meu amigo Roberto Carlos. 8h58. Bom dia, bom dia. Luciano Camargo e Maria Massal, em ti confiarei. Semana de bênçãos pra você, tá?

7h05, você já entregou todo o seu dia ao Senhor nessa manhã de segunda-feira? Ah, eu tenho certeza que você vai ser sempre muito abençoado, muito abençoada, tá bom? Seguinte, minha gente, já eu volto com a segunda hora do nosso Alegria, Alegria. 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

0: 988991029. Já vou começar a fazer o seu cadastro agora, hein? Então para um instantinho aí, ó. Coisa de 15 segundos. Que isso? Nem 10 segundos você vai demorar pra digitar seu nome completo, seu bairro, não esquecendo da palavra-chave Bíblia, tá bom? 988991029. 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
0: 9:12.
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0: Segunda-feira temos informações importantes com a nossa querida Larissa Faria. Bom dia, bom dia. Ótima segunda para você, Larissa.
1: Ei, Luciano, o novo PDM, Plano Diretor Municipal de Vila Velha, alterou o zoneamento do centro para incentivar a construção de hotéis. A mudança faz parte da estratégia da prefeitura para ampliar a atividade turística e estimular a ocupação de uma região marcada pela proximidade com a prainha e o Convento da Penha. O novo PDM criou uma seção específica para empreendimentos hoteleiros, que não existia na legislação de 2018. O texto declara o uso permitido e incentivado em 6 zonas. Direto da redação da Rádio Acorda Vida, Larissa Faria.
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0: 9:32, destaque do dia pro Theo Rubia. O meu Deus é o mesmo.

0: Cor da Vida, 9:42, 9:42. Ó, daqui a pouquinho tem resultado de promoção, tá joia? 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
0: Amém, minha querida irmã. Andrei, essa é a última segunda-feira do mês de setembro. 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
3: Últimos minutinhos pra você parar um instantinho aí, digitar seu nome completo, seu bairro e coloca a palavra-chave Bíblia. Já já eu vou liberar Bíblia Sagrada pra você aqui na programação da Cor da Vida, presentaço da FM que é tudo de bom e Link Móveis para escritório. Corre que ainda dá tempo, hein? Eu quero liberar essa primeira Bíblia pra você. 988 991029.

0: chegando no Alegria, Alegria. Alô, alô, tudo de bom? 9:57. Solta a voz aí, família.
1: Sua Patidão Lima, Lorda CSLS. Tudo de bom pra minha família, sua família, irmão, todos por rádio, por Davi. Fique com Deus, Pai do Senhor.
0: A paz do Senhor, minha irmãzinha Dolinha.
2: Alô, meu querido, a paz do Senhor, que Deus abençoe a todos. Ramon já tá aí aqui falando. Quero desejar a todos uma segunda-feira abençoada debaixo da graça e da proteção do Senhor. E eu quero mandar um alô especial pro meu primo, Diácono Luciano Gonçalves, da Nova Estamparia lá em Nova América. E também pro meu querido amigo Diácono Sérgio Zanetti, DRS Marcenaria, lá em Viana, tá? Que Deus abençoe a todos em nome de Jesus.
3: Bom dia, Pai do Senhor, Luciano Lopes.
0: Rapaz,
3: que Deus venha nos dar mais uma semana abençoada, guardando, livrando, protegendo de todo mal.
0: Amém.
3: E sempre aqui ligadinho na rádio Acor da Vida, melhor do estado. Mas eu quero ganhar o meu brinde, hein?
0: É isso aí, garotão. Deixa eu mandar bom dia também pra pastora Luzia de Oliveira, tá lá em Jardim Campo Grande, ouvindo a programação da Cor da Vida, né? Mandar aquele bom dia também pra Maria Aparecida, tá ligada comigo lá em Santa Bárbara. Bom dia, bom dia. Pra minha amiga Heloísa Gonçalves. Alô, Elo! Bom dia, bom dia. Tá em Flechão 3 da menina, curtindo a Cor da Vida. Elizabeth Matias também tá ligada comigo. Mandar aquele bom dia especial aqui. É, deixa eu ver aqui. Cadê? Cadê? Pra Regina. Regina de Carapina Grande também tá ligadinha. Hoje é aniversário da Regina. Parabéns pra você, Regina. Deus te abençoe grandiosamente, tá, minha irmã? Obrigado aí pelo seu carinho, pela sua audiência. É, pra Ana Maria. Ana Maria, você mora em qual bairro, Ana Maria? Manda alô pra mim, mas eu quero saber onde você mora. Também mandar bom dia aqui pra Ângela, de Castelo Branco, também tá ligada aí na programação da Rádio Cor da Vida. Jaqueline, Jaqueline da Rocha, tá ligada com a gente lá em Porto de Cariacica. Erlândia Alves, Porto Novo, é isso, Erlândia? Obrigado aí pela sua sintonia e vamos que

0: Crazy, bom futuro pra você aqui na Cor da Vida, 10h04. Já já eu vou liberar pra você aqui a Bíblia Sagrada, segunda da Bíblia, o dia inteirinho pra você faturar Bíblias aqui na programação da Rádio Cor da Vida, presentão da FM, que é tudo de bom, e Link Móveis para escritório. Mas agora, minha gente, eu queria um minuto da sua atenção. Eu vou bater um papo aqui rapidamente com o nosso querido senador Magno Malta, né? Desejando a ele aí também, toda a sua família, uma semana maravilhosa, mas nós vamos falar de alguns assuntos muito importantes. Eu gostaria que você estivesse bem atento a cada resposta que ele vai trazer aqui hoje, até porque eu já vou começar esse bate-papo com ele. Nós vamos falar a respeito dessa situação das bets aqui no Brasil, né? A primeira pergunta que eu vou fazer para ele, já dando bom dia para ele, né? É o seguinte: bom dia, senador Magno Malta. Queríamos saber do senhor, que tá por dentro de tantas coisas aí pertinentes ao nosso Brasil, queríamos saber o que que o senhor tá achando a respeito dessa medida provisória do Lula, que fala a respeito das bets. Fala pra gente aí, vai.
1: Bem, toda essa polêmica que está rodando, ouvintes da Cor da Vida, bom dia, boa tarde, boa noite, não sei a hora que você vai estar com o seu rádio ligado, mas nesse momento, essa questão das bets, quem criou as bets foi o Lula. Regulamentou, houve uma proibição no governo Jair Bolsonaro para cassinos online, para apostas online, isso tudo foi banido. O governo Lula diz que regulamentando, isso é do governo Lula. Para regulamentar um setor que já existe clandestinamente, ele iria regulamentar para que 30% dessa regulamentação fosse para segurança pública. Até parece. Segurança pública que nós não temos. Então, cada bet, quem se arrisca a ter uma bet, paga 30 milhões. Pagava 30 milhões para regulamentação. Então, se apresentaram as pessoas que tinham bets irregulares. Para poder entrar na chamada regulamentação, elas precisavam pagar 30 milhões. Agora vejam vocês. O sujeito pagou 30 milhões e ainda recebeu, presta atenção, 6 meses de renúncia fiscal, ou seja, sem pagar imposto nenhum, de 30 milhões por 6 meses. Bom, somando os impostos municipais, estaduais, federais, tudo que é tipo de imposto, que eles foram liberados por 6 meses e pagou 30 milhões, ainda recebeu essa vantagem, está no entorno, mais ou menos, de 180 milhões não recolhidos, que poderia ir para a creche, que poderia ir para calçar uma rua, fazer um esgoto, né? Construir casa, melhorar o hospital, uma UTI neonatal, mas eles fizeram essa renúncia fiscal. Só que essa renúncia fiscal não foi renúncia fiscal. Alguém recebeu isso por trás. E é sabido de quem recebeu isso por trás, esse dinheiro. E agora ele que faz as bets começa a dizer: são muitas famílias destruídas, são jovens destruídos, nós podemos acabar com isso. Quer dizer, acabar com o que ele mesmo fez. E se as famílias estão destruídas, foi ele que destruiu. Se os jovens estão viciados, foi ele que viciou os jovens. E hoje nós temos mais gente no Brasil viciada em ludopatia, ou seja, em jogos, do que em cocaína. Preste atenção, gente, mais do que gente fumando pedra, de viciados. E aí ele se apresenta como salvador da pátria e de repente manda uma medida provisória. Aí não dá certo. Ele criou tudo isso. Então ele precisava, nessa medida provisória, fazer uma transição. Se ele está falando de coisa séria, ele nunca fala de coisa séria. Ninguém pode acreditar. Uma transição para que o setor pudesse se reorganizar. Durante essa transição, sei lá, de 1 ano, de 6 meses, eles pudessem ir diminuindo, né? As publicidades em estádios, diminuindo o que está demais, né? Fazer uma diminuição para que o empresário possa se readequar dentro desse novo processo depois da medida provisória que ele. Não. Mas é como ele chegar e cagar no sofá da sua casa, não é? Caga no sofá da sua casa, faz uma merda, depois ele volta e limpa e fala: viu? Seu sofá tá limpo e foi eu que limpei pra você. Depois que sua casa tá fedida. Então isso é um hipócrita. Essa revolta que tá acontecendo, eu sou contra a jogatina, eu sou do Brasil sem azar. Eu, durante todos os meus mandatos, tenho lutado no Senado para não aprovar nada de jogatina, nada, zero. Ah, o jogo do bicho existe, vamos legalizar. Tá, assalto de banco também existe, vai legalizar. Ah, espancamento de mulher, feminicídio existe, aí vai legalizar porque existe. Pedofilia existe, vai legalizar porque ela já existe para cobrar imposto em cima da miséria, da desgraça de crianças. Então, isso é um canalha, Então esse é o problema das bets e por conta da revolta do que está acontecendo no Brasil. Eu sou plenamente a favor que acabe com todo tipo de jogo, mas é preciso que você faça uma regra de transição, assim como ele inventou a regra de transição para poder legalizar e arrecadar 30 milhões de cada um. E tem senador, gente, envolvido nisso, tem político envolvido nisso, tem político dono de bets. Para vocês terem uma ideia. Então realmente é preciso fazer uma transição até zerar o jogo. Esse cara é um irresponsável. Então veja você, é uma medida eleitoreira. E ele achou que ia entrar no coração das pessoas. A pessoa que é viciada, Lula, por exemplo, em tigrinho, ela tá viciada. Você vai pagar o psicólogo para ela? Tem famílias inteiras viciadas no jogo. Como é que você vai fazer? Eles vão ter psicólogos? Eles vão ter psiquiatra? Você vai pagar? Como é que você vai fazer para resolver o problema de quem já está viciado? Ou nós vamos ter que criar casa de recuperação para viciado em jogo? Como que nós vamos fazer isso? Veja o nível da irresponsabilidade desse elemento. Esse é o meu posicionamento sobre a jogatina que foi instituída pelo próprio Lula. É igual as taxas da blusinha. Quem taxou as blusinhas? Foi o Lula, prejudicando o mercado nacional. Depois, quando ele começou a perceber que a rejeição dele ficou grande demais, ele retirou as taxas da blusinha. Ele comemorou uma coisa que ele mesmo fez. Ele fez, prejudicou todo mundo e depois retirou como um herói. É assim que está acontecendo com essa história de Beto.
2: Ok. Senador Magno Malta, outra coisa que a gente tem visto aí é a respeito dessa situação da Virgem Maria, que é padroeira do Brasil. Bom, já foi dito e desmentido pelo candidato Flávio Bolsonaro essa fake news. É, caso ele seja eleito, eles estavam falando que vai retirar a Virgem Maria como padroeira do Brasil. Fala um pouquinho pra gente a respeito disso daí, até porque é uma fake news que já foi até desmentida pelo próprio candidato Flávio Bolsonaro. Fala pra gente um pouco a respeito disso.
1: Bem, com relação a essa mentira contada de que tem um grupo de católicos revoltados fazendo um movimento contra um grupo de evangélicos que querem tirar a Virgem Maria do calendário do Brasil como padroeira do Brasil e que Flávio Bolsonaro está no meio disso. Gente, isso é uma vergonha, uma história mal contada, uma fake news de propósito. Não houve erro nisso, presta atenção. Quem deu foi a Globo News. E logo em seguida joga, quando a repercussão ganha o Brasil inteiro, eles correm para dizer que não pedir desculpa, que isso é uma coisa de 2008, né? E que não existe mais, foi arquivado. Agora presta atenção em detalhes. A Virgem Maria é a mãe de Jesus e nós a amamos, nós respeitamos Maria, o útero sagrado. Mas ela é um símbolo da Igreja Católica. Qual foi a jogada eleitoreira safada de atacar evangélicos e católicos? Jogar os católicos contra nós e nós contra eles. Mas nós não engolimos isso. Nós não engolimos essa mentira, essa safadeza. Nem padres, nem pastores, nem leigos, nem diáconos. Nós sabemos que é mentira. Bom, eu estou no Congresso desde 2003, pertenço à bancada evangélica, quando na época Carimbão de Alagoas era o líder do grupo católico na Câmara dos Deputados. Nunca houve nada disso. E em seguida a Globo desmente. Desmente, sem dizer quem é o autor no dia 8 desse, ou em 2008. Quem foi o autor dessa proposta miserável? Eles não dizem. E dizem que mandou arquivar. Dá o nome de quem mandou arquivar. Quem era o presidente na época que mandou arquivar, que ele precisa se defender. Ou precisa confirmar que foi ele que arquivou, que politicamente é até importante para ele. Então diga, Globo, quem que foi que arquivou e diga quem é o autor da proposta. Vocês não dizem, vocês desmentem. Agora, aquilo que foi desmentido já estava no ar. O ministro André Mendonça manda tirar do ar. Porque ele está no TSE. É onde se trata disso, no Tribunal Superior Eleitoral. É crime eleitoral. Eles retiraram rapidamente e pedem desculpas pela fake news. Mas mesmo assim não serão punidos? E o que que acontece? O Flávio Dino não tem competência para fazer o que fez. O Flávio Dino no Supremo não está no TSE. Ele derruba um liminar do TSE de um ministro André Mendonça para que a fake news continue rolando. Esse cara é leninista, gente. Ele declara que é discípulo e que faz o que Lenin mandou, que é destruir a família tradicional, é vandalizar a família tradicional, é pregar libertinagem, é ensinar os filhos a odiar os pais. Tudo isso tá lá no decálogo de Lenin. E como vai ficar ministros do TSE? Como vai ficar Cássio Nunes, você que é o presidente? Como vai ficar André Mendonça? Depois que o Dino, sem competência, gente, não tem competência, ele não está lá. Ele não tem competência, então não existe nada. Ele está tentando criar uma jurisprudência para poder dar um golpe no segundo turno. Então isso é uma infâmia. Isso é uma infâmia. E nós temos que divulgar isso. Eles saíram do poder, foram banidos em 2017 pelos cristãos brasileiros, porque católicos, evangélicos e espíritas se uniram. E depois eles voltam em 2022 pelas mãos do sistema. Não foi pelo voto, não, gente. Eles voltaram pelas mãos do sistema. E eles querem continuar porque não tem projeto de Brasil. Porque eles são ateus. Eles são ateus. Aí agora vai continuar a fake news. Vai continuar por ordem do ministro comunista, que se orgulha de ser comunista, agindo nos seus princípios leninistas, numa área onde não lhe pertence. Eu espero uma reação do TSE em cima dessa decisão do Flávio Dino, mandando continuar uma mentira, mandando continuar uma fake news, porque não tem nada de nenhum ataque à padroeira do Brasil. Muito pelo contrário. Nós nos juntamos foi para tirar vocês. E vamos nos juntar, continuar mais juntos ainda, para tirar vocês agora no segundo turno. No primeiro turno, aliás, com a graça de Deus.
2: Senador, é outra coisa, o senhor acabou falando aí a respeito dessa decisão aí, sem competência do Flávio Dino, né? Que acaba dando, de alguma forma, continuidade, não é de alguma forma, vai dando continuidade a essa fake news que a própria Globo acabou desmentindo. Qual é, então, a sua sugestão aí para os nossos ouvintes que estão acompanhando a programação nesse momento?
1: Você não veja televisão, não veja a Rede Globo. Ela não traz verdades. Ela traz mentiras. Mas acabou aquela história de aldeia global, que tudo que eles faziam, todo mundo assistia. Eles hoje são repetidores de notícia velha. Quando eles, a velha mídia, a TV aberta, dá uma notícia, já saiu ontem da internet. Você não precisa disso. Você não precisa ver televisão. Você não precisa ver televisão nenhuma. Televisão onde tem Fábio Faria, o cafetão de Vocaro. Infelizmente, Silvio Santos já se foi, um homem decente, honrado, deve estar lá, se revirando dentro do túmulo. A filha dele chorando pela filha, não por causa de televisão. Porque Silvio não fazia conta de coisa material, embora tivesse muito. Mas a vergonha da filha dele. Coisa triste, para que ligar a televisão se você tem a internet? Então vamos desmentir, gente, essa fake news. Meus irmãos, vamos orar. Vamos orar para que tudo possa dar certo no primeiro turno. Vamos orar para bani-los definitivamente do Brasil. Vamos orar para que justiça seja feita sobre esse Supremo Tribunal Federal. A justiça do Senhor nunca falha. É fogo consumidor. Vamos orar para que mudar o Espírito Santo, mudar a história do estado do Espírito Santo, meus irmãos. Está nas nossas mãos. Deus não vota, não manda miríades de anjos para poder votar. É Deus que mostrou tudo isso para nós. É Deus que está mostrando tudo para nós. Nós só precisamos fazer a nossa parte. Deus abençoe vocês. Um abraço a todo mundo que está ouvindo a rádio. Um beijo no coração. Deus os abençoe.
2: Amém. Nosso querido senador Magno Malta aqui na Rádio Cor da Vida, como ele mesmo pediu nessa última fala, vamos continuar em oração, meus irmãos, orando.

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7: Simbora então para o nosso combate. Duas músicas disputando seu voto. Uma somente será campeã. Antes, porém, quem está faturando a primeira Bíblia Sagrada apresentou da Cor da Vida e Link Móveis para escritório. Parabéns para Savana Eduardo Sobrinho. Maria Ortiz, final do telefone 8857. Savana Eduardo Sobrinho, 3 dias úteis para passar aqui e pegar seu prêmio. Amanhã, que é terça, quarta e quinta, 9 da manhã ao meio-dia e de 1 às 5 da tarde. 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

Estão valendo, sabe o quê? Mais uma Bíblia Sagrada aqui na Cor da Vida. É isso mesmo. Já tô aguardando o seu voto, você vai digitar seu nome completo, tá? Não esquece de colocar o bairro, não, tá? E também coloca o seu voto. Ou pra música 1 da Juliane Souza, Lindo Momento,

Gomes. Não vou duvidar, 10:35, 10:35. Olha, segundo round do combate tá chegando logo depois dos comerciais. Eu tenho aqui mais uma Bíblia Sagrada pra te dar de presente, hein? É só você votar comigo. Música de número 1, quem está cantando no combate é Juliane Souza, e a 2, Gabriel Guedes. Lembrando, somente uma será campeã.

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5: Chegamos então ao nosso segundo round. Juliane Souza com a música 1, Gabriel Guedes com a música 2 e uma

Você me permite presentear você com essa Bíblia Sagrada? Talvez seja para você mesmo. Quem sabe você ganha e vai presentear alguém, né? Que você está evangelizando. 988-991029. Música de número 1 tá na voz da Juliane Souza, Lindo Momento. Música 2 na voz do Gabriel Guedes, Vitorioso És. Uma somente será campeã, tá? Vai votando aí, vai participando com a gente. 988-991029. Quero aproveitar e deixar um abraço especial aqui para os nossos irmãozinhos lá da Igreja Missão Resgate Church, lá no bairro Santa Luzia, em Cariacica. Estivemos lá ontem, né? Foi uma benção. Um abraço para o nosso querido pastor Dirley Lopes, toda a família Missão Resgate Church. Aproveitar para dar bom dia aqui também agora, desejar uma semana abençoada para você que é motorista de aplicativo, tá me ouvindo aí agora, né? Taxista, você que está trabalhando aí na área da saúde, nos hospitais, UPAs, PAs de toda a Grande Vitória, a todos vocês, uma semana maravilhosa em nome de Jesus.

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3: 10:55, 10:55, semana abençoada, vamos aproveitar bastante mesmo, tá, minha gente? 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

aí a grande campeã do nosso combate, Juliane Souza, lindo momento. É isso aí. Obrigado pelo seu carinho, obrigado pela sua audiência, onde quer que você

alguma amiga que você está evangelizando, não é isso? Então daqui a pouquinho tem resultado de promoção aqui na Cor da Vida, tá bom? Mas agora eu volto a falar para aquelas pessoas que têm financiamento de carro, moto, caminhão ou até imóvel. 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

hora de ganhar prêmios, mais uma Bíblia Sagrada. Hoje é a nossa tradicional segunda da Bíblia. É o dia inteiro. Você escolhe qual horário para você ganhar aí sua Bíblia Sagrada aqui da Cor da Vida, tá? Desta vez, quem tá faturando comigo aqui, mais uma Bíblia Sagrada presente da Link Móveis para Escritório e Rádio Cor da Vida. Quem tá ganhando, pode comemorar, tá começando a semana muito bem, faturando aqui na Cor da Vida, Fernanda Paula de Freitas. Alô, Fernandinha! Pode pular, pode comemorar mesmo, menina. Fernanda Paula de Freitas, Nova Betânia, tá

0: Soares, na programação da Cor da Vida, fé para o impossível, 11:35. Vamos direto à redação da Cor da Vida. Presta atenção, tem informações importantes com Larissa Faria agora, hein?
1: A Anvisa fez um alerta contra vídeos nas redes sociais que anunciam a venda de teaser batida em pó, princípio ativo do Monjaro, e ensinam os usuários a diluir o produto para fazer a aplicação em casa. Médicos esclareceram que o uso dessas versões vendidas de forma irregular pode trazer uma série de riscos à saúde. A endocrinologista Mariana Furieri explica que o maior risco é não saber se o produto contém realmente a substância anunciada, nem se a concentração corresponde à informada. Então, atenção, não compre versões anunciadas de forma irregular pela internet, nem fazer diluição e aplicação em casa. O uso da teaser batida deve ser feito com indicação e acompanhamento médico, e o produto deve ser adquirido em estabelecimentos regularizados, seguindo todas as normas da Anvisa. Direto da redação da Rádio Acorda Vida, Larissa Faria.
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8: Opa, boa tarde, a paz do Senhor Jesus, chegando aqui com mais uma edição, a Cor da Vida da de 10. Segunda-feira, última segunda-feira do mês de setembro, dia 28. E aí, como é que você tá? Tá tudo bem por aí? Eu espero que sim. Como foi o final de semana? Aquele culto abençoado, graças a Deus, né? Começando bem a semana, né? Entregando nas mãos de Deus para que ele cuide, para que ele direcione a nossa semana. E aí nós teremos a certeza de que tudo vai dar certo, né? Quando colocamos Deus na frente, quando colocamos Deus nos nossos projetos, quando colocamos Deus na nossa vida, tudo dá certo, né? Então, se você não entregou, entregue essa semana nas mãos do Senhor Jesus, fala assim: Senhor Jesus, cuida, direciona, né? Me faça tomar as melhores decisões. É isso aí. E aí ele cuida de tudo pra você, tá bom? Meio-dia e 29. Vamos lá, começando então, 10 músicas sem intervalos comerciais. Quero lembrar você que 1 da tarde tem Louvor da Minha Vida, hein? Não esquece, 1 da tarde você comanda a programação com os hinos que marcaram época, aquelas saudades que fazem o nosso coração bater mais forte. Já vai pedindo o louvor da sua vida aí, porque 1 da tarde começa mais uma edição desse programaço preferido da hora do almoço.

12:42. Ó, daqui a pouquinho tem louvor da minha vida, hein? Tô olhando pro telão aqui, já esperando o seu pedido, esperando a sua participação. 988-99-1029. Quem faz a programação é você, hein? Pedindo aquele hino que marcou sua vida, marcou aí a sua conversão, marcou sua infância, sua juventude, marca um momento especial da sua vida, né? Eu sei que tem uma canção que ela é especial pra você, tá? Marcou aí aquele encontro com Deus, aquela vigília, sabe, que você participou, aquela luta também, né, Juninho? Teve uma luta que eu enfrentei, foi um momento difícil da minha vida, mas que teve uma canção que eu ouvi, passou no rádio, e aquela canção me deu força, Deus falou comigo através daquela canção, e tem muito tempo que eu não ouço. Tem como você tocar? Claro, peça aí que vai ser um carinho atender você, tá bom? Vai ser um imenso prazer atender você nessa segunda-feira, em mais uma edição do Louvor da Minha Vida, daqui a pouquinho, 1 da tarde. Enquanto isso, Isadora Pompeu.

0: 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Ó, daqui a pouquinho começando o louvor da minha vida, tô esperando o seu pedido, hein? Tô olhando pro telão do WhatsApp aqui, ó, esperando você fazer o seu pedido musical nesta segunda-feira, 988991029. Fala aí seu nome, seu bairro, peça seu hino, ofereça pra quem você quiser, pode ser por texto ou mensagem de voz, tá? Peça aí aquela canção que marca a sua caminhada com Deus, aquela canção que marca aí a sua conversão, aquele louvor, né, que cantaram no momento do apelo, tocou seu coração, que Deus usou para falar com você, para tocar seu coração, né? Fala pra gente aí, que canção é essa? Tô esperando, tá? 988991029, daqui a pouquinho, começando, hein? Mais uma edição do Louvor da Minha Vida.
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Nascimento e Rose Nascimento, teu cenário vai mudar. A última. Finalizando aqui, a Cor da Vida dá de 10, de volta amanhã. Meio-dia e 25, logo após o horário eleitoral obrigatório. Ó, breve intervalo e já volto trazendo mais uma edição do Louvor da Minha Vida. Peça seu hino aí, o hino que marcou sua história, hein? Breve intervalo, já tô voltando.

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1: 1:10, começando a nossa viagem no tempo, mais uma edição do Louvor da Minha Vida, essa última segunda-feira do mês de setembro, dia 28 de setembro de 2026. Vamos lá, começando a nossa viagem no tempo com Diante do Trono, Não Temas. Na sequência tem o seu pedido musical, hein? Corre pro WhatsApp e pede aí.

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1: Boa tarde, povo abençoado. Aqui quem fala é Alan Patrício Passos, do bairro São Marcos e Serra Sete. Gostaria de estar ouvindo o louvor Rendido Estou, de Fernandinho. Que Deus possa estar nos abençoando, nos guardando, nos protegendo no início dessa nova semana. Deus

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1: 1:18, seguindo com o louvor da minha vida, tem a participação agora da Márcia. Márcia, lá de São Benedito, lá da Mabi Moda Fitness. Tá ouvindo a gente lá, pediu para tocar aqui o Ministério Hebron. Rendição, Márcia Potratz. Um abraço. Ela e a Nani, né? Curtindo a programação. Vamos ouvir então. Essa aqui do Ministério Hebron. Rendição no louvor da minha vida.

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1: Ei, Juninho, tudo bem? Boa tarde, paz senhor. Ah, gostaria de ouvir um louvor nessa tarde. A permissão de Deus, como André Fonte, e eu quero oferecer para todos os ouvintes. Aqui é a Helena de Portugal que está falando. Fica com Deus.

0: 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Isaías Oliveira e Kemily Santos, escritor, aqui no Louvor da Minha Vida, pedido da Mariane Serafim, de Santa Bárbara, lá em Cariacica. Obrigado pela audiência, pelo pedido, pela participação. Ó, é o seguinte, 1h33 agora, vamos pra redação da Rádio Cor da Vida, vamos trazer também o nosso intervalo e na sequência tem mais participações, tem mais pedidos. Você que não fez ainda, faça o seu pedido musical, 988991029, o louvor que marcou a sua vida, aquela saudade, aquele hino que faz seu coração bater acelerado, hein? Peça aí que eu vou atender daqui a pouquinho. 988991029. Agora vamos pra redação falar com Larissa Faria. Ei, Larissa!
1: Ei, Juninho, um hotel com todo o processo de hospedagem, da reserva ao check-out, pelo celular, sem precisar de funcionários. A rede de lanchonetes Capixaba Parada Ibiraçu investiu R$1 milhão para instalar, anexo à sua sede no município do norte do estado, um hotel com reservas, pagamentos e check-in totalmente digitais. Ou seja, a unidade autônoma da rede Hotel Inbox fica às margens da BR-101, no quilômetro 212. E deve abrir entre janeiro e fevereiro de 2027. Nesse sentido, inicialmente serão 10 quartos e uma unidade acessível para pessoas com deficiência. O empreendimento terá módulos de hospedagem e funcionará com processos automatizados, segundo o cofundador da Parada Ibiraçu, Thiago Pignaton. Ele afirma que a franquia foi escolhida pela integração com os serviços já oferecidos no complexo, que inclui postos de combustíveis, recarga elétrica, troca de óleo, bem como lanchonete. Direto da redação da Rádio Cor da Vida, Larissa Faria.
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5: Já voltando com Louvor da Minha Vida, agora atendendo a participação da nossa irmã Adriana Maria Proseguini de Mucuri. Ela pediu Mil Graus aqui com Renascer Praise, oferecendo para todos os ouvintes, para todos da Igreja Nazareno em Campo Grande.

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1: Boa tarde, Univir. Pode ser, aqui é Roberto Carlos do Prolar. Hoje, louvor da minha vida aí, eu queria ouvir Raquel Mello e Nani Azevedo. Eu quero descer esse louvor aí, foi marcado no meu batismo, né? E vou oferecer a todos os ouvintes que estão sempre sintonizados na Cor da Vida aí. Manda um grande abraço pra mim e Paulinho aqui em Campo Verde, tô trabalhando aqui e sempre ligadinho na Cor da Vida.

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2: 1h48, tem a participação agora da Fabiana Ferreira, do bairro Ataíde. Ela pediu Bruna Carla, Na Eternidade. Lembro da minha mãezinha, que já não está mais aqui. Tá aqui, ó. Saudade da Fabiana Ferreira.

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1: Boa tarde, a paz do senhor Juninho Vitor. É o Big Benção do bairro Rio Marim. Eu gostaria de ouvir com Oséias de Paulo o hino Sem Ovelhas. Eu ofereço especialmente para você, a nossa irmã Inês aqui do bairro Rio Marim, uma pessoa católica que está ouvindo a programação, para Tiago Trenezoni, José Luz e as irmãs Débora e Helena de Portugal e o povo do Feio de Santana, Bahia. Muito obrigado, forte abraço.

amor da vida, tudo de bom. Gerson Rufino, dia de sol. Finalizando aqui, né, mais uma edição do Louvor da Minha Vida, pedido do Carlos Augusto dos Anjos, lá de Campo Verde. Obrigado pela audiência. Mandou até a foto aqui, né, do som do carro, tá curtindo a gente no carro. Obrigado aí pela carona, tá? Que Deus abençoe grandemente. Campo Verde, Viana, da Sintonia da Cor da Vida. Um abraço aqui, hoje é meu aniversário. Regina de Carapina Grande. Ô, Regina, obrigado aí pela audiência, tá bom? Feliz aniversário, que Deus te abençoe grandemente, te dando muita saúde, muita paz, tá? Feliz aniversário aí, que Papai do Céu com certeza derrame chuvas de bênção sobre a sua vida. Teve um outro ouvinte que mandou aqui também, pra gente aqui, que estava aniversariando. Manda pra gente novamente aí, por favor, né? Daqui a pouquinho eu vou mandar os parabéns pra ela também. É, tá curtindo a programação, falou também do aniversário dela, né? Manda pra gente novamente aqui, você que também tá aniversariando hoje. A Regina tá agradecendo aqui. De nada, Regina. Que Deus te abençoe, tá? Se for seu aniversário hoje também, né? Dia 28 de setembro, que Papai do Céu te abençoe. Feliz aniversário! Se você fez aniversário ontem também, dia 27, né? Domingão. Se fez no sábado, dia 26 também. Estendo aqui os parabéns a você também. Feliz aniversário, tá bom? Gente, é o seguinte, amanhã tem mais uma edição do Louvor na Minha Vida a partir de 1 da tarde. Daqui a pouquinho tem combate. No combate tem Bíblia. Hoje é segunda-feira tradicional, segunda da Bíblia, hein? É, tá valendo Bíblia. 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Daqui a pouquinho tem mais um combatão.

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1: No ar mais um combatão aqui na sua cor da vida. A partir de agora, duas músicas disputando pelo seu voto. A mais votada toca no finalzinho da hora e você ganha Bíblia. 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Vamos lá conhecer as duas opções? Nós temos Juliane Souza de um lado, Valesca Maíssa do outro. Vamos lá pro nosso primeiro round.

0: você gosta mais, hein? Da primeira, Juliane Souza, quem é esse? Ou a segunda, Valesca Maíssa? Boa obra, você decide, tá? 988991029, nome completo, bairro, e aí você escolhe a primeira ou a segunda. Vou te presentear no final dessa hora com essa bíblia, presente da Link Móveis para escritório. 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

0: programação do seu rádio aqui na 102,9, a Cor da Vida, número 1 do segmento, hein? Anderson Freire, toda glória a ti, finalizando o nosso primeiro round do combate. Gente, esse combate tá demais, hein? De um lado tem Juliane Souza, quem é esse? Do outro lado tem Valesca Maíssa. Boa obra, quem vence, hein? A primeira, Juliane Souza, ou a segunda da Valesca Maíssa? Você decide, hein? 988991029. Tá valendo Bíblia! Hoje é segunda-feira tradicional, segunda da Bíblia, minha gente!
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0: Duas músicas disputando pelo seu voto. 12:29, vamos lá pro nosso segundo round. Juliane Souza de um lado, Valesca Maíssa do outro lado.

segunda. 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Daqui a pouquinho, inclusive, pra você que tá votando, vou liberar aquele alô, tudo de bom, hein? Vota aí no combate, concorre Bíblia e ainda você vai, né, com certeza, ouvir o seu nome na nossa programação. Tô olhando pro telão do WhatsApp aqui, esperando a sua participação, preciso da sua ajuda, hein? Você escolhe a primeira ou a segunda, qual você acha que vence, qual você acha que toca no finalzinho dessa hora, hein? É Juliane Souza cantando Quem É Esse? É Valesca Maíssa cantando Boa Obra? E aí, me ajuda com seu voto, hein?

que o irmão Zenilton fez aniversário dia 25. Agora, os parabéns pra ele. Dia 22 foi a irmã dela, a outra irmã, Cláudia. É a Ellen. A Ellen é a mãe da Camille. É a Ellen. Parabéns aí pro Zenilton, dia 25. E pra Cláudia, dia 22. Que Deus abençoe. Vamos lá, mais gente participando aqui. José Antônio tá ligadinho com a gente em Jacaraípe. Walter Machado, Vista Dourada. Jamília Amaral, Vila Nova de Colares. Matilde de Souza, Cristóvão Colombo. Marciane Vieira Memeli de Tanguá, lá em Parque Residencial Tubarão. Marcos dos Santos Lima. Um abraço aqui pro Cláudio Araújo do Laria, Michele Grace de Flechá 1, Mário Pereira de Presidente Médici, Edsamara Gomes de Novo Brasil, Jepter Matos, Vila Betânia, Vilma, ô Vilma Tavares, tá na Glória, né? Bairro Glória, Vila Velha, pertinho da gente aqui, né? Almir Fel Ribeiro do bairro Piranema. A Nira Santos, cadê a Nira, hein, gente? Tô sentindo falta da Nira Santos, hein? Ô, Nira, um abraço, hein? Tudo de bom pra você, tá? Obrigado aí pela sintonia. Você que tá ouvindo aí, obrigado, tá bom? Um alusão aqui pra ela, tava sumidinha, depois de alguns anos, né, sem participar aqui comigo. Ela está participando novamente, tava sumidinha, apareceu. Ana Cristina Hammer, lá do centro de Vitória. Um abraço, obrigado pela audiência, trabalhando hoje com a camisa do Flamengo. Eita, gente, dizendo coisa pra vocês, hein? Flamengo ganhou, perdeu, jogou, não tô por fora, tô por fora. Mas tá lá, curtindo a programação, trabalhando hoje com a camisa do Flamengo. Mandou uma foto aqui, camisa do Flamengo hoje, hein? Eita, vou te dar uma camisa da cor da vida pra você trocar, hein? Essa camisa do Flamengo aí, sei não. Abraço, Ana, que Deus te abençoe. Ó, 2h43, o combatão tá demais, hein? De um lado tem Juliane Souza, quem é esse? Do outro lado, Valesca Maíssa, boa obra. Quem vence? A primeira ou a segunda? Tá valendo Bíblia pra você. Juninho, tô ligadinho, hein? Rosilene Bandeira, bairro Aribiri, Vila Velha. Valeu, Rosilene.

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2: 2:51, vamos lá pro nosso terceiro, último round. Se você não prestou atenção ainda, não ouviu ainda, ligou o rádio agora, ó, temos duas canções lindas, tá? De um lado tem Juliane Souza, do outro lado tem Valesca Maíssa. Qual vence, hein? A primeira ou a segunda?

0: qual você quer ouvir no finalzinho da hora, hein? Juliane Souza cantando Quem É Esse? Ou quer ouvir a Valesca Maísa cantando Boa Obra? 988991029, você decide! E tá valendo pra você Bíblia Sagrada, hoje é segunda-feira tradicional, segunda da Bíblia!
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0: E essa canção aqui, ó, toda semana libera Pix premiado pra você. Laís e Santos, aguenta firme aí, essa semana sai mais um Pix de R$300, hein? É, toda semana tem Pix aqui na Cor da Vida com essa canção linda aí da Laís Santos. Canta aí, Laís!
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0: você já agradeceu a Deus hoje? Seja grato a Deus por tudo que ele já fez por você. Quantos livramentos, hein? Tenha um coração grato. Antes de pedir, agradeça. Senhor, obrigado pela família, obrigado pelo emprego, obrigado pelo fôlego de vida. Agradeça, se você não agradeceu ainda, aproveita agora, agradeça a Deus. Senhor, obrigado, Senhor, por tudo que o Senhor já fez por mim. Eu te agradeço por esse dia lindo, né? Pela família, pelos colegas, né? Pela igreja, pelo pastor, te agradeço por tudo que o Senhor faz por mim, pelo que o Senhor já fez. Ó, vamos lá pro resultado do nosso combate, disputa de hoje entre Juliane Souza, quem é esse? E Valesca Maíssa. Boa obra, qual será, hein? Qual venceu esse combate? Vamos conhecer agora.
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0: Tati, Juliane Souza, quem é esse? É a nossa canção de número 1. Você votou na Juliane Souza? Tá aí, a vencedora. 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
0: 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Vamos lá pro resultado da promoção? Vamos saber quem tá levando aqui a Bíblia. Bíblia! Atenção, Marciane Vieira Memeli, moradora de Itanguá. Telefone final 4143, 4143, Marciane Vieira Memeli. Parabéns, parabéns, parabéns. Pode passar por aqui amanhã, terça, quarta ou quinta. 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Gente, é o seguinte, vou no intervalo e já tô retornando, trazendo o nosso show da tarde. Eu continuo com você até às 5 da tarde. Já volto!

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Segundou, 28 de setembro de 2026, última segunda-feira do mês de setembro. Show da tarde tá no ar com Léo Brandão, pródigo. Daqui a pouquinho tem Diz Aí a Cor da Vida. Nossa pergunta já está no status do WhatsApp, já dá aquela conferida lá, já vai participando, tá bom?

0: Santos. Deus de obras completas. Júlia Vitória, princípio e fim. Léo Brandão, pródigo. 3:30, 3:30. 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A qualquer momento tem sorteio, hein? É, tem micro-ondas, tem air fryer, tem bicicleta infantil, né? Tá chegando aí o mês de outubro, mês das crianças. Tem ventilador e muito mais, gente. Ih, tá calor, né? Ó, muitos prêmios na Primavera Premiada. Fica coladinho na programação. Já vai cadastrando aí nome, bairro e diga qual a rádio número um do segmento. Qual a rádio número um do segmento?
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0: A Cor da Vida. Resposta, isso aí. Cadastra, porque a qualquer momento tem sorteio de um dos prêmios da promoção Primavera Premiada, hein? 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Eu tô falando alguns aqui, mas tem mais prêmios na nossa promoção Primavera Premiada, e a qualquer momento sai um prêmio da promoção, tá bom? 988991029, nome, bairro e fala aí qual a rádio número um do segmento. Depois do intervalo tem Diz Aí a Cor da Vida. Já tô voltando.
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0: 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Vamos lá pro nosso diz aí de hoje. Eu quero saber o seguinte, vamos diretamente aqui pra nossa pergunta. Quanto tempo do seu dia você tem dedicado a Deus? Quanto tempo você para pra dedicar a Deus? Pra ler a Bíblia, pra orar? Quanto tempo do seu dia, de 24 horas do seu dia, quanto tempo, né? Seja sincero aí com a sua resposta, tá bom? 15 minutos, de 15 a 30, de 30 a 1 hora, mais de 1 hora por dia você para pra ler o devocional, ler a Bíblia, pra orar, ou você precisa dedicar mais tempo? Juninho, eu tô precisando dedicar mais tempo. Você tá falando sobre isso aí, realmente eu tenho me dedicado pouco pras coisas de Deus. Vamos lá? Participar da nossa enquete? 988991029. Falando em Bíblia, tá valendo Bíblia. Hoje é segunda-feira tradicional, segunda da Bíblia. E aí, quanto tempo você dedica a Deus, hein? Por dia, todo dia, né? Fala pra gente, sendo sincero, você para assim, Juninho, eu faço minha oração de manhã, faço minha oração antes de sair de casa, geralmente eu oro 10 minutos, 15, meia hora, uma hora, eu faço propósito de oração, faço jejum, dedico bastante tempo pra Deus por dia, ou então eu tô precisando de mais tempo, preciso melhorar isso aí na minha vida, hein? Diz aí!
1: Diz aí!
2: Diz aí!

0: vamos lá pro nosso tema de hoje. Hoje o Diz Aí tá perguntando no dia a dia aí, né? Quanto tempo você dedica a Deus, hein? No seu dia? Fala pra gente, quanto tempo você para aí pra fazer o devocional, pra ler a Bíblia, pra suas orações aí? Fala pra gente. Vamos lá com a participação do Flávio Magela. Fala, Flávio!
1: Fala aí, Juninho. Aqui é o Flávio Magela, do bairro Soteco. Eu tiro mais ou menos umas meia hora por dia. De 20 a meia hora por dia. Um abraço aí a todos. Deus abençoe aí, viu?
0: Valeu, Flávio! Kleber Marques Monteiro de Cascata na Serra, ele tá dizendo que ele precisa dedicar mais tempo, ele tá dedicando pouco tempo a Deus por dia, né? Correria do dia a dia, tem dedicado pouco tempo a Deus. Vamos ouvir aqui a nossa irmã Rosilma Rosana da Silva. Fala, Rosilma!
2: Boa tarde, Juninho, boa tarde a todos da Rádio Acorda Vida. Então, eu quando eu tô em casa, eu sempre dedico meia hora do meu tempo lendo a palavra, mais meia hora à noite adorando o Senhor, louvando, né, o teclado, ensaiando, treinando, e é isso. Eu acho que eu tenho que tirar mais tempo para adorar o Senhor, porque Ele merece toda a honra e toda a glória. Porque se não fosse Ele, eu não estaria aqui.
0: Amém, minha irmã. Obrigado pela participação. E você, quanto tempo você tem tirado aí, né? Do seu dia, né? Pra Deus. Você tem tirado aí meia hora, uma hora por dia? Tem tirado aí mais de uma hora? Fala pra gente aí, participa da nossa enquete. Ou então você tá ouvindo a nossa enquete aqui, tá pensando assim, poxa, eu preciso dedicar mais tempo a Deus. Seja sincero, fala pra gente, participa da nossa enquete aí, 988991029. Tá valendo Bíblia, hein? Falando em dedicar tempo a Deus, ó, Bíblia novinha pra você ou pra você abençoar a vida de alguém. Diz aí, vem participar da nossa enquete.

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2: 3:58, Jonas Serra, Furioso Oceano. E aí, quanto tempo você tem dedicado no seu dia a Deus, hein? Fala pra gente aí. Daqui a pouquinho mais respostas. Lembrando que hoje é segunda-feira, tá valendo Bíblia, hein? Segunda da Bíblia.

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3: 4 e 6. Tem aniversariante do dia também, né? Acompanhando a programação, não é isso? Adeilta, fala com a gente, Adeilta.
4: A paz do Senhor, cor da vida, Adeilta Rodrigues, fazendo aniversário hoje. Amém, que Deus abençoe todos vocês aí, cor da vida, assisto rádio todos os dias. Moro no Novo Horizonte, município de Cariacica.
3: Ô, Adeilta, feliz aniversário, que papai do céu te abençoe, te dê muita saúde, tá bom? Muita paz, obrigado pela audiência aí, tá bom? Diz aí de hoje, tá perguntando, quanto tempo você dedica a Deus por dia? Quanto tempo você separa pra Deus, pra fazer o seu devocional, pra ler a Bíblia, pra orar? Fala pra gente, diz aí. Vamos lá ouvir o Cristiano Lago, fala aí, Cristiano.
5: A paz do Senhor, a cor da vida, presbítero Cristiano, Assembleia de Deus, Cariacica sede. Ah, todos os dias eu tenho tirado, em média, uma hora a mais. Uma hora e meia. Lendo a Bíblia e orando. Sempre na parte da noite, porque durante o dia trabalhando, né? Mas a noite é o tempo que eu tenho. Eu tiro mais ou menos uma hora e meia. Deus abençoe a todos.
3: Amém, Cristiano. Obrigado, tá bom? Roselane Dias, de Nova Palestina. Eu oro todos os dias, na parte da manhã, antes de sair de casa, uns 15 a 20 minutos, mas é todo dia, ela tá dizendo. Sidneia Santos Souza, de Carapina Grande, tá dizendo que ela precisa dedicar mais tempo a Deus. Nós falamos aqui, né? 15 minutos, meia hora, mais de uma hora, ou então você tá precisando dedicar mais tempo a Deus? Ela falou, preciso dedicar mais tempo a Deus. Vamos ouvir aqui o nosso irmão João Rildo Moreno, fala aí, João Rildo.
6: Boa tarde, Juninho, Vitor, graça e paz, tudo bem, meu irmãozinho? Sobre a enquete de hoje, o tempo que eu me dedico ao Senhor, rapaz, eu buscando a Deus ainda pela manhã, à tarde, à noite, como eu faço, eu ainda acredito que ainda é pouco, tá? Acredito que ainda é pouco, porque Deus é tudo em nossa vida. Ele tem que ser o primeiro, né, em nossas vidas, e sem Ele nós não somos nada. Quer dizer, então, como minha escala de trabalho é à noite, quer dizer, então eu tenho o dia todo para resolver assuntos pertinentes à minha área particular, né, da vida, e também dedicar, né, a Deus. Meu, tanto assim que quando de manhã, antes de tomar o meu café, o meu de jejum, eu não tomo o meu café antes de falar com Deus, tá? Acompanho também a oração de vocês ao meio-dia, né? Acompanho a oração, né, nas rádios, ouço, acompanho pregações, né, ilustrações da Bíblia. Quer dizer, eu gosto muito de ouvir as pregações através do rádio. Quer dizer, então, e também leio a Bíblia em casa. Não frequento a igreja nenhuma, tá? Não frequento a igreja nenhuma, mas eu sei que Deus é tudo em minha vida, e se não fosse Ele, eu não estaria aqui, né?
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7: Vem com as palmas aqui.

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3: 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Vila Bela Móveis, a melhor compra está aqui, seguindo a programação, tem Marquinhos Gomes, o guarda.

0: Barros aqui no Show da Tarde. O rei está voltando. Eixla e Leandro Borges, o nome santo de Jesus, teve Marquinhos Gomes, o guarda. E agora tá na hora de informação com Larissa Faria.
1: O IPCA 15, que é a prévia da inflação oficial do país, subiu 0,70% em setembro, após ter recuado 0,40% em agosto, informou o IBGE. O resultado ficou acima do esperado. Os 9 grupos de produtos e serviços pesquisados tiveram alta em setembro. A maior variação e o maior impacto positivo vieram da habitação. As demais variações ficaram entre educação e despesas pessoais. Já os preços de transportes subiram 0,60% em setembro, após queda de 1% em agosto. Os preços de combustíveis tiveram alta de 0,22% em setembro. Os preços de alimentação e bebidas aumentaram 0,40% em setembro. Entre os componentes do grupo, a alimentação no domicílio teve alta de 0,38% em setembro. A alimentação fora do domicílio subiu 0,44%. Direto da redação da Rádio Acordo da Vida, Larissa Faria.
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0: Del Rubio, meu Deus, é o mesmo, 4:33.

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2: 4:40. Daqui a pouquinho tem Bíblia Sagrada, hein? Hoje é segunda-feira tradicional, segunda da Bíblia. Diz aí, tá perguntando: quanto tempo, né, do seu dia você dedica a Deus, hein? 15 minutos, de 15 a 30, de 30 a 1 hora, mais de 1 hora, ou tá precisando dedicar mais tempo pra Deus? Fala pra gente aí, vamos ouvir aqui a participação da Marinete Rodrigues.
3: Boa tarde, A Cor da Vida. Boa tarde, Juninho. Eu tenho dado 25% do meu dia pro Senhor. É pouco, porque ele me dá 100%, né? E eu dou só 25%. Que eu acordo de manhã, eu oro, eu no do almoço eu oro, à tarde eu oro e à noite eu oro. E eu vou para a igreja e oro também. Ainda é pouco. Diz aí, Deus abençoe a todos, Marinete Rodrigues de Goiabeiras.
2: Valeu, Marinete. Adelina Menezes.
4: Juninho, boa tarde, Pai do Senhor. Aqui é Adelina Menezes do Nascimento, de Argolas. É, Juninho, eu sou da enquete aí. Nós temos um grupo de oração da igreja chamado GIP de Oração. Aí a gente registra o início e o finalzinho, né, da oração. A gente ora por 1 hora e é maravilhoso. E outra coisa, também tenho um bom hábito de ler a palavra de Deus todos os dias, 2 vezes. Leio para mim e leio para o meu irmão que teve AVC. Então é muito maravilhoso. E Jesus falou: não podeis velar comigo nem 1 hora? Então é isso. Boa tarde.
2: Obrigado, irmã Adelina, pela participação. Vamos ouvir o que o Wilson. Fala, Wilson!
5: Toda madrugada, das 3 às 4 da manhã. E podendo esticar até as 5 da manhã. Obrigado e tenha uma boa tarde. Deus os abençoe.
2: Amém.
5: Amém.
2: Amém.
5: Jesus te ama e me ama também.
2: Amém, meu irmão, com certeza. Luzia Godoy, de Nova Carapina 2, vivo com Deus 24 horas, sem ele não viveria um milésimo de segundo, porque dele, por ele, para ele são todas as coisas. Todo o meu tempo, tudo que eu faço é para a honra e glória do nome dele, aleluia. Laudiceia Cabral tá dizendo que precisa dedicar realmente mais tempo para Deus, né? No dia a dia, no dia a dia dela. Ana Miriam da Silva, de Riviera da Barra, também tá dizendo, né? Que ela falou aqui dos tempos, né? Que ela dedica, ela precisa passar mais tempo, né? Dedicando mais tempo a Deus. Vamos ouvir o Douglas. Douglas Soares, fala, Douglas.
6: Olá, meu querido amigo, meu irmão Júlio Vitor, a paz do Senhor Jesus, meu irmão, tudo bem? Uma boa tarde. Hoje falando aqui do Alecrim. Então, em relação ao dia aí de hoje, na nossa igreja, no nosso ministério, todos os dias de segunda a sábado, nós estamos orando das 22 horas até as 22:30, através do canal de WhatsApp dos obreiros do ministério Vencerei em Alvorada, nosso pastor João Manuel. Então, é um momento em que nós intercedemos pela nação, intercedemos pelas famílias, intercedemos, né? Enfim, por cada pedido, né? E também por gratidão a Deus. Então, isso é sempre muito importante, de segunda a sexta, e também ao longo dos trabalhos na semana. E um pensamento que é atribuído a Dale Moody e a John Wigglesworth, que diz o seguinte: eu não passo mais que 5 minutos orando, porém não fico 15 minutos sem falar com Deus. Forte abraço, irmão, fico com Deus, boa tarde.
2: Valeu, Douglas, é muito culto, né? É muito culto, eu não sei nem falar o nome desses homens que ele falou aí, hein? Muito culto, eu gosto demais de ouvir o Douglas falando, ele é um homem muito culto.
7: Eu reconheço que eu tenho que alimentar meu tempo de busca pelo Senhor, porque segundo a palavra, se Deus me concede 24 horas, eu tenho que dizimar, devolver 2 horas e 24 minutos. Mas os crentes de hoje em dia têm resposta pra tudo e já fala com a boca cheia. Não, mas se eu pedir no nome de Jesus, será feito. Tem condição, rapaz, lê o versículo completo. Se vós estiver em mim, se minhas palavras estiverem em vós, você achando que Deus é bobo, rapaz? Deus é bom, Deus não é bobo, não. Se é o crente Bitcoin, quer dar 1% pra Deus e quer 99% de retorno, não quer carro velho, mulher feia, homem feio, cara, só quer trem do melhor. E pra Deus é as migalhas. Ai, você quer moleza? Vai comer sopa de minhoca no sol quente, rapaz.

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10: Daqui a pouco tem as 10 mais do dia. 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
0: 4h53, Isaías Saad, Ousado Amor.

0: Net. Fala, Paulo Sérgio.
1: Padrão, amigo Juninho, Sérgio Anete aqui da RS Marcenaria Nova Betânia. Rapaz, eu tenho que dedicar mais tempo. Meu tempo não eu faço, mas não é nem 5% do que eu deveria fazer. Mas Deus sabe todas as coisas. Manda um alô pro meu amigo aí, Diácono Luciano, da Nova Estamparia, lá em Nova América. E meu amigo baterista e cantor Ramon Borges, do Ataíde. Tá nas entregas aí, curtindo a melhor rádio gospel do Brasil. Tchau, obrigado.
2: Juninho, boa tarde. Aqui é Marlúcia, de Novo Porto Canoa. Eu estou precisando me dedicar mais ao Senhor, porque muitas das vezes o trabalho material tira o nosso tempo. Mas eu tenho certeza que eu vou voltar ao que era antes. Graças a Deus, amo a palavra de Deus. Fui professora da escola dominical durante mais de 30 anos, tanto para adolescente, criança e para adulto. E se a gente que é professor não souber e não ter o prazer de meditar na palavra de Deus, a gente não está fazendo nada, né? Então a gente precisa estar bem inteirada das coisas de Deus, que é para não passar vergonha na hora que estiver dando aula.
0: Valeu, Marlúcia. Marlúcia de Oliveira, obrigado, tá? Walter Machado.
3: Boa tarde, Juninho Vitor, pastor Jesus. Juninho Vitor, quando não é na igreja, quando tem a minha oração na segunda-feira, das 19h30 até as 8h, eu dedico meu tempo diretamente a Deus, porque fico ligado o dia todo nessa rádio. Se eu venho trabalhar, desde as 5h da manhã até a hora que eu vou embora pra casa, quando chega a noite, tá ligo lá ainda. Ainda pego ainda os filhos vieram do inferno, então meu tempo todo é com Deus. Não só na igreja, mas também aqui direto ligado na Rádio Acorda Vida, entendeu?
0: Valeu, Walter! Olha só, a Val Batista tá dizendo que ela se sente em dívida com Deus, precisa de mais tempo pra Deus, hein?
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nome, o nome dele é Jesus. Leandro Borges, aqui no nosso Show da Tarde, finalizando, né, gente? 5:05! Ó, amanhã tem mais, hein? 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Flávio Magela de Soteco, 3445, Shopping Portal da Glória, em frente aos Correios, amanhã, terça, quarta ou quinta, tá bom? Terça, quarta ou quinta, a partir de 9 horas da manhã. Gente, tá chegando Larissa Faria com mais uma edição do programaço às 10 mais do dia. E na sequência tem Planeta Retrô. Eu volto amanhã, se Deus permitir, a partir de 12:25, tá bom? Beijo no seu coração, ora por mim, que eu estarei orando por você. Até amanhã. Fui!

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1: Oi, oi, oi, tô chegando, hein? Com as 10 mais do dia. Como é que você tá? Tudo bem? Uma semaninha abençoada pra você, tá bom? De muitas coisas boas. Você fechando o mês aí com chave de ouro, tá bom? Porque olha só, já pra pensar, já parou para pensar? 3 meses, ó, foi. 2026 foi. É, 3 meses aí pra 2027. Parece que foi ontem que foi o Réveillon, né? Só que não, passou rápido demais, minha gente. E eu quero saber de você o seguinte, e aí, como é que foi até aqui, hein? Foi legal aí? O seu, tá sendo legal, né? O seu 2026? Me conta aí no zap, tá bom? Eu quero saber como é que tá sendo pra você, se tá, tem aprendido muitas coisas, tem tido mais intimidade com Deus, tem se aproximado mais com ele, tem sido desafiador pra você até aqui? Ó, eu sei de uma coisa, que contigo ele está, viu? Sempre, não te abandona nunca. Ó, 5 horas e 12 minutinhos, bora, tô chegando com as 10.

0: contribuir com a gente também com informação do trânsito. 988991029 é o nosso WhatsApp para você participar aqui com a gente. Você que tá circulando aí, tá no seu carro, tá no volante e tá circulando na Grande Vitória, como é que tá o trânsito aí? Pode também ajudar aqui com o giro no trânsito, tá? Seja um agente 1029. 988991029. Bora, eu tô chegando.
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0: Posição de número 10. Deus Provedor, Nilson Júnior.

0: responde à informada. Então, atenção, não compre versões anunciadas de forma irregular pela internet, nem fazer diluição e aplicação em casa. O uso da tisepatida deve ser feito com indicação e acompanhamento médico, e o produto deve ser adquirido em estabelecimentos regularizados, seguindo todas as normas da Anvisa. Direto da redação da Rádio Acorda Vida, Larissa Faria.
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8: Muito bem, vamos ao giro no trânsito. Olha só, a Avenida Rio Branco está com trânsito intenso agora, tá? Em Vitória, a velocidade média por lá está 11 km por hora. Em Vila Velha, trânsito intenso na rodovia Carlos Lindenberg. Lá a velocidade média está 18 km por hora. Para você que está em Cariacica, a rodovia Leste-Oeste está em velocidade média 10 km por hora. Também 10 km por hora, portanto, trânsito intenso para você que está na Serra, do outro lado, pois é, na Avenida Norte-Sul. Inclusive, a avenida todinha, chegando até ali em Laranjeiras, um trânsito bem intenso, hein?
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5h40, daqui a pouquinho tem mais um giro no trânsito. 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
0: Vamos a mais um Giro no Trânsito com a ajuda do agente 1029. Fala comigo. Oi.
5: Boa noite, a Cor da Vida. Olá. Boa noite a todos, ouvintes. Ó, trânsito no contorno. É, viaduto de Carapina, a Nova Brasília. Tá top, top, top.
0: Tranquilo. Maravilha, obrigado pela informação. Você que também tá aí na direção, pode ajudar também, né, com informações do trânsito onde você tá passando agora, tá bom? Vai no 988-991029 e deixa lá também a sua contribuição. Olha só, olhando o mapa aqui, trânsito intenso em Vitória, na Avenida Jerônimo Monteiro, hein? Intenso também ali na reta da Penha, velocidade média 25 km/h. A terceira ponte está com bastante retenção, sentido Vitória-Vila Velha, então você vai encontrar um trânsito intenso nessa hora. A Avenida Américo Boás também está com retenção. A velocidade média por lá está 20 km/h.
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3: Chegando à posição de número 4, somos a igreja. Fabiana Sinfrone e Anderson Freire. Já vai começar o nosso Planeta Retrô, hein? Pois é, o nosso programa de versões aqui na Rádio Acorda

0: mais do dia, hoje ocupando a posição de número 2. Agora 3 minutinhos para as 6, bora conferir a campeã de hoje.
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lugar para essa canção maravilhosa, Juliane Souza e Gabriela Rocha cantando A Cristo Seja Glória, a campeã de hoje. Agora 6:03. Segura aí que já eu tô chegando com o Planeta Retrô, nosso programa de diversões aqui na Rádio A Cor da Vida. E com prêmios pra você. Hoje é o quê? Segunda-feira, é dia de Bíblia, hein? Então não sai.

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6:08, tá começando o Planeta Retrô, nosso programa de versões aqui na Rádio Acorda Vida. Sabe aquelas canções que você curte muito? Pois é, mas aqui você vai curtir de um jeitinho diferente, versões diferentes com outras vozes que você costuma ouvir, tá? É o seguinte, quero lembrar você antes de mandar a primeira de hoje, que eu tenho aqui Bíblia Sagrada, porque hoje é segunda-feira, e segunda-feira é dia de Bíblia Sagrada aqui na Rádio Acorda Vida, então eu tenho essa Bíblia Sagrada para presentear você junto com o Link Móveis. 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Então vai lá no nosso zap, da Rádio Acorda Vida, deixa nome completo e também o seu bairro, tá bom? Porque Bíblia Sagrada, na segunda-feira da Bíblia aqui na Rádio Acorda Vida, pode deixar que a gente presenteia você. Só basta você ir lá e fazer o seu cadastro, tá? 988991029. Bora começar aqui, minha gente? Hoje eu vou começar com uma canção que é original do grupo Elevation Worship. Nós conhecemos ela com a Gabriela Rocha cantando essa canção, Vida aos Sepulcros. Mas aqui no Planeta Retrô, quem vai dar voz é Tom Carf. Então curte aí.

0: Anvisa proibiu dois lotes irregulares do medicamento Ocrevus, usado no tratamento de esclerose múltipla. A medida atinge os produtos de número H7953B14 e H7953B06, importados de forma irregular para o Brasil. Segundo resolução publicada no Diário Oficial, os lotes foram distribuídos em julho pela LAFMED, distribuidora de medicamentos e materiais hospitalares limitada. A empresa não tem autorização ativa para atuar no mercado farmacêutico desde outubro de 2025.
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8: Vamos a mais um giro no trânsito agora em Vila Velha, em trânsito parado na Avenida Luciano das Neves, ali na Hugo Musso, a velocidade média está 25 km/h. Na Avenida Carioca, você que vai pegar a terceira ponte, vai encontrar um trânsito aí com a velocidade média 10 km/h. Trânsito intenso também na Rua Henrique Moscoso, hein? E um trânsito moderado na Avenida Gil Veloso, ali na orla da Praia da Costa.
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8: Muito bem, de volta com o Planeta Retrô, o nosso programa de versões aqui na Rádio Acorda Vida. Quero lembrar você da vida, hein? Então vai lá no zap 988991029, deixa nome completo, seu bairro, tudo bonitinho, tá? Porque no finalzinho aqui do Planeta Retrô, antes da Voz do Brasil, tem resultado de promoção. Eu quero presentear

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1: De todas as excelências que existem, o nosso Deus é o mais excelente. 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

0: voz de Pastor Lucas e Sara Faria. Lindo, hein? Essa versão você só ouve aqui no Planeta Retrô.
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4: Agora 6h42, vamos ao giro no trânsito. Davi Salles, agente 1029. Boa noite, querido. Ele disse o seguinte: que na beira-mar, sentido centro de Vitória, o trânsito está intenso, viu? Tá no começo ali do Hospital São Lucas, via beira-mar. Então, trânsito intenso por lá, viu, minha gente? Também um trânsito intenso, você que vai passar pela Avenida Mestre Álvaro na Serra, você que vai pegar a Dante Michelini, vai encontrar também um trânsito intenso, velocidade média 20, 25 km por hora. A Fernando Ferrari também. Também não é diferente nesse momento, né? Um trânsito intenso por lá também.
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4: De volta com o Planeta Retrô, nosso programa de versões aqui na Rádio Acorda Vida. Programa queridinho, né? Já caiu na graça, no gosto de todo mundo, inclusive na apresentadora que vos fala. É o seguinte, 988991029. Hoje é dia da Bíblia aqui na Rádio Acorda Vida, segundona da Bíblia. Eu tenho Bíblia Sagrada pra você, hein? Última chamadinha pra você mandar aí seu nome completo, também seu bairro. Presente da Acorda Vida e da Link Móveis. Então manda aí no zap 988991029, nome completo e seu bairro pra gente. Tá chegando o deserto, mas na voz dela, Ariane.

0: Planeta Retrô, programa de versões aqui na Rádio Acor da Vida. E nós conferimos aí a Aline Barros cantando junto com Michael W. Smith e a Caminho no Deserto. Agora 6h52, chegou a hora do zap, hein? Deixa eu ver quem tá por aqui, quero mandar beijo pra você. Vai no zap 988991029, deixa lá o seu recadinho, beijinho. Pois é, levanta a mãozinha. Ó, deixa eu mandar um abraço pra você que tá no aplicativo da FM, que é tudo de bom. Deus abençoe a vida de cada um de vocês, internautas, em especial a Rosinete. Oi, Rosinete, beijo. Quero dar um abraço pro Júnior César. Júnior César de Vila Nova de Colares, na Serra, hein? Também o Rafael tá ligadinho com a gente. Rafael Rodrigues de Santor 4. Minha amiga Maria Zélia de Dom João Batista. O Robson. Robson Santana de Santa Cecília. Boa noite, querido. Boa semana. Boa semana pro meu amigo Davi Salles, me dando aquela carona, de Jucutuquara. Também José Elias de Mata da Praia. Um abraço pra Leia Lide de Santor 4. Meu amigo Walter Machado de... Não é Vista Dourada mais, né? Tem que atualizar aqui. Ele falou que tá morando em Cariacica. Um abraço, querido. Deus te abençoe. Um abraço também para o Mário, lá de Presidente Médici. Meu amigo Luiz. Grande Luiz. Fala, Luiz.
1: O senhor, Larissa. Tudo bem com você, minha irmã?
0: Tudo bem.
1: Como que você tá?
0: Eu tô bem.
1: Como é que você tá nesse dia?
0: Graças a Deus, bem.
1: 6 horas agora. Iniciando mais uma noite, terminando mais um dia. Estamos aqui. Pela misericórdia do Senhor, amém?
0: Amém.
1: Deus abençoe muito sua vida, Larissa.
0: Obrigada.
1: Com cuidadinho na cor da vida. A FM, que é tudo de bom. E líder, Deus abençoe.
0: Um abraço, meu bem. Deus abençoe também. Mandou pra gente no comecinho do Planeta Retrô, né? Um abraço também pro meu amigo Douglas. Fala, Douglas. Hoje tá só em casa. Em casa é serviço dobrado, hein? Um abraço, querido. Lá de Alecrim, curtindo também a nossa programação. Grande Gustavo.
2: Boa noite, boa noite.
0: Boa noite.
2: Manda um alô aí pro Gustavo aí do Bairro Aparecida. Minha esposa Nelly. Nós estamos na Rádio Acor da Vida.
0: Opa.
2: Chama a paz.
0: Um abraço, querido. Também a Camille, lá de José de Anchieta. Beijo, princesa. Planeta Retrô até às 7, já tem resultado de promoção, hein? Vamos conferir quem é que vai levar a Bíblia Sagrada. Agora Fernandinho cantando Santo Pra Sempre, marcando presença aqui, ó, no Planeta Retrô.

Morada, 102,9 FM, que é tudo de bom. Ressuscita aqui no Planeta Retrô. Chegou a hora, hein, do nosso resultado de promoção. Tá chegando aqui a Voz do Brasil. Antes de liberar aqui o resultado, eu quero lembrar você que eu volto, tá? Depois da Voz do Brasil, com o Toca Toca. Então você já pode mandar aí no zap 988991029, mandar o seu pedido musical. Qual louvor que você quer ouvir, hein? Às 8 da noite tem Toca Toca. Então participa com a gente, grava aí o seu pedido musical. 988991029. Agora sim, vamos pro nosso resultado de hoje. Muito bem. 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Quem se deu bem hoje tá levando Bíblia Sagrada é José Elias Simora, de Mata da Serra, do final de telefone 0048. José Elias Simora, de Mata da Serra, do final de telefone 0048. Lindão, tem 3 dias úteis para passar na Rádio A Cor da Vida e retirar o seu prêmio, tá? Com documento. Sua Bíblia tá aqui. Gente, tá chegando então a Voz do Brasil. Já, já, eu tô de volta com o Toca Toca às 8 da noite, hein?

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2: Oba, tô de volta, hein, com o Toca, Toca. Bora pedir música. Chegou a hora. Então tá, olha só. Vai no zap 988-991-029. Deixa lá o seu pedido. É, eu quero atender você. Claro, né? Claro, quero desejar a você uma ótima noite também, tá bom? Obrigado pela companhia de sempre. Chegou a hora de você mandar aqui na programação da Rádio Acordar Vida, então fica à vontade. E eu tô com você aqui até as 10, tá? É, desse jeitinho, curtindo muita música, louvor, prêmios também. Você se dando bem aqui, né? 988-991-029. Vou começar com o pedido aqui do meu amigo Anderson. Oi, Anderson.
3: Boa noite, Acordar Vida.
2: Boa noite.
3: Eu gostaria de ouvir o louvor. O meu Jesus maravilhoso és, me inspira.

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1: Graça e paz, família Cura Vida, graça e paz, irmã Larissa. Deus abençoe tua vida, querida. E é o Diogo de Ovécia, na Bahia. Estou passando para pedir um louvor. Fale com Jesus, Chile Cavalhais. Ofereça a todos da Igreja Assembleia de Deus, Ministério Buscando Vidas, em Vila Capixaba. A todos do bairro de Fátima, da Igreja Casa da BCL Ferraz, a todos os ouvintes dessa rádio maravilhosa, e a você e a sua família.

0: Vive com Jesus aqui no Toca Toca.
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0: Então bora pedir música, né? 988991029. Grava e manda seu pedido. Faça como meu amigo Sérgio. Oi, Sérgio. Qual o louvor que você quer ouvir hoje?
2: Boa noite, Larissa. Boa noite. Aqui fala Sérgio Menezes, Balneário Carapebois. Tô aqui no trabalho, ligadinho na Cor da Vida, é melhor.
0: Opa, maravilha.
2: Larissa, toca pra mim aí. Nunca foi sorte. Com o Paulo Neto. Valeu! Oh.

0: Vou te apontar a vida e gostaria de ouvir um louvor entre a fé e a razão, com Davi Sassi e Trazendo a Arca. Muito obrigada. A paz do Senhor.
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0: Morada 102,9 FM, que é tudo de bom, trazendo a arca entre a fé e a razão, pedindo aqui no Toca Toca. Eu tô aqui esperando você fazer o seu pedido, grava aí, tá bom? Manda no zap 988991029. Tô aqui esperando pra poder atender você e curtir juntinho com você o seu louvor especial dessa noite, tá? Então vai, 988991029. Vou pro break, já eu tô de volta.
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1: Boa noite, a cor da vida. Aqui é Luiz Alberto de Nazaré. Gostaria de ouvir Toca Aí, Fernanda Brum, Apenas um Toque. Tem como tocar esse louvor pra gente? Acabei de chegar do serviço. Gostaria de ouvir esse louvor. Fica com Deus. Um bom trabalho, ótima noite.

0: Morada. 8h39, já pediu o seu louvor? É, grava aí o seu pedido e manda pra gente no 988991029. Oi, boa noite.
1: Boa noite, Larissa.
0: Ei.
1: Aqui é Maria Mera de São Conrado, Vila Velha.
0: Ei, minha linda.
1: Gostaria também de ouvir um louvor. A glória da segunda casa é maior do que a da primeira. Não sei o nome da cantora, mas eu gostaria muito de ouvir. Uma boa noite, um beijão pra você.
0: Outro.
1: Fica com Deus.
0: Beijo, querida. Beatriz.
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11: De volta com o Toca Toca, quero atender você, hein? Opa, oi.
12: Graça e paz, minha querida e muito estimada irmã.
11: Oi, querida.
12: Em Cristo, Larissa, guerreira, varoa, valorosa. Aqui quem fala é Josimar, do bairro Boa Vista 1, Vila Velha. Nesse momento me encontro de folga em casa, só curtindo o som da Cor da Vida.
11: Oba.
12: Larissa,
11: oi.
12: Se for possível, toca pra mim o louvor com Rose Nascimento.
11: Uhum.
12: Eu acalmo o mar. Ofereço para todos os amados e queridos ouvintes dessa rádio abençoada.
11: Maravilha.
12: Desde já o meu muito obrigado e que Deus continue a te abençoar e abençoar a sua querida família.
11: Amém.
12: Hoje, amanhã e sempre. Um forte abraço. Bom trabalho, fique na paz, Deus é contigo.
11: Amém.
12: Você é simplesmente bênção pura, sem mistura.
11: Eita, glória.
12: Aleluia.
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0: vamos atender agora a minha amiga Sandra. Oi, Sandra.
1: Boa noite, Larissa. A paz do Senhor. Meu nome aqui é Sandra Mara. Tô aqui no Imaba com a minha filha Mariana. Mas eu tô aqui ligadinha. Eu quero estar ligadinha aqui em vocês, né? E aqui eu quero pedir um louvor. Coisa Nova, de Maria Marçal. Feliz a todos os ouvintes. Que Deus vai abençoar a noite de cada um. A ótima semana na presença do Senhor.
0: Amém.
1: A cor da vida, tudo de bom.
0: Beijo, querida. Deus abençoe vocês duas, tá bom?